0: 21h33.
1: 10 graus.
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2: 22:02,
3: 10 graus.
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0: 22h33.
1: 9 graus.
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0: 23:04.
1: 9 graus.
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Começou mais uma edição do nosso My Club, o aquece da madrugada da nossa audiência em todo o sul do Brasil, aqui na Rede Atlântida. Uma excelente noite de segunda-feira para todo mundo e um excelente início de semana. Vamos em frente.

0: com o remix de John Summit. Aliás, Cascade com o Deadmau5, né? Com o remix pra essa música chamada I Remember. Pra gente embalar nossa noite de segunda-feira e o início dessa semana aqui no My Club.
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0: A música segue e agora tem um remix pra Portugal The Man, I Feel It Still.
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0: Essa aqui é a sonzeira do Drunk Daniels, ao lado de Zaro, com a música chamada I Can Fly. A gente segue ouvindo música por aqui, afinal de contas é uma hora direto de música eletrônica para toda a rede Atlântida no sul do Brasil, aqui no My Club. Muito obrigado pela sua audiência, muito obrigado pela sua parceria. É só o início dessa semana, é só a primeira edição dessa semana. Afinal de contas, a gente tá aqui na Atlântida de segunda a sexta-feira entre 11 e meia-noite para fazer o embalo da nossa madrugada que vem pela frente.
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3: Isso aqui é a sonzeira de Empire of the Sun, com remix de Adam Ten para a música chamada Music on the Radio. Muito obrigado pela sua parceria e pela sua audiência. Continue com a gente por aqui. É uma hora direto de música eletrônica para fazer o aquece da madrugada da nossa audiência em todo o sul do Brasil aqui na Rede Atlântida.

0: Esse é o som de Crooked Colors com Don't Give Up On Me, fechando mais essa edição aqui do My Club, o seu canal de música eletrônica aqui na Rede Atlântida, de segunda a sexta-feira entre 11 e meia-noite. A gente tá por aqui, sempre fazendo a aquece da madrugada da nossa audiência. Era isso por hoje, né, galera? Nossa primeira edição da semana, temos ainda muita coisa pra gente curtir pela frente, de segunda a sexta-feira entre 11 e meia-noite. Põe na agenda aí, conecta com a gente, tá bom? Eu sou o Mick Silva, arroba o Mick Silva ali nas redes sociais. Continue com a gente por aqui, a gente se encontra também na programação da Atlântida. Aí nas redes sociais. Aquele abraço pra todo mundo. Valeu!
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4: Meia-noite e 3 minutos.
5: 9 graus.
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0: meia-noite e 32 minutos.
1: 9 graus.
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2: Uma hora e 34 minutos.
3: 9 graus.
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0: 2 horas e 2 minutos.
1: 9 graus.
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0: 10:33.
1: 9 graus.
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2: 3:04,
3: 9 graus.
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0: 3:33.
1: 8 graus.
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0: 4 horas e 5 minutos.
1: 8 graus.
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0: 4 horas e 34 minutos.
1: 8 graus.
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2: 5:03,
3: 8 graus.
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0: horas e 33 minutos.
1: 8 graus.
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0: 6:32.
1: 8 graus.
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0: 6:46.
1: 8 graus.
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0: Agora 7:06, muito bom dia pra você, né? Estamos chegando com o despertador aqui na Mega FM. Quarta-feira, hoje, dia 15 de julho de 2026, na comunicação comigo, Sandro. De agora até as 9, nós ficamos juntos pra começar muito bem o seu dia, né? Despertador aqui na Mega FM. Escute o lado bom da vida. Tempo tá bom em toda a região, temperatura em 8 graus e 2 décimos, umidade relativa do ar em 88%, né? Bom dia pra você que tá levantando cedinho, acordando cedo, nesta quarta-feira, metade da semana de trabalho tá aí e estamos chegando no final da primeira metade desse mês de julho, né? Hoje dia 15, encerrando aí a primeira quinzena de julho. Bora começar a edição de hoje do Despertador. Muita música boa, muita informação também, na melhor companhia aqui na Mega. Coldplay.
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0: primeira sequência de hoje do Despertador com Taylor Swift. Ainda o Ultraman Tubarãozinho, começamos com o Coldplay. Feels Like Fell in Love. 7:19, bom dia.
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0: 8,5 graus.
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0: Primeira edição de hoje do Blog da Mega trazendo informações. Olha, o Conselho Federal da Ordem dos Advogados do Brasil protocolou um ofício ao ministro do Supremo, Alexandre de Moraes, pedindo que seja assegurada a comunicação entre o senador Flávio Bolsonaro e o ex-presidente Jair Bolsonaro, que cumpre prisão domiciliar. O pedido considera que o senador tem direito a se comunicar com o ex-presidente por ser seu advogado e que essa comunicação é indispensável ao exercício da natureza técnica da advocacia. Expectativa de vida do Rio Grande do Sul ultrapassa 76 anos e população com 60 anos ou mais representa 20%. Segundo dados divulgados pelo IBGE nesta terça-feira ontem. Em Lagoa Vermelha, mulher procura ajuda na delegacia e companheiro acaba preso em flagrante por violência doméstica. Vítima chegou chorando à delegacia de polícia e informou que havia acabado de ser agredida e ameaçada.
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0: 7:22, de volta com mais um bloco de música Imagine Dragons.

0: E a clássica do Man at Work aqui na programação com Down Under. Ainda Jota Quest, uma boa, e começamos o bloco com Imagine Dragons, Thunder. Fechando mais uma sequência, né, do Despertador, aqui na Mega FM, na companhia com você nessa manhã de quarta-feira, né? Um bom dia. Agora 7:31.
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0: Primeiras horas da manhã de hoje, trânsito flui normalmente, né? Trânsito é leve nas rodovias aqui da nossa região. Não há registro de acidentes nem de bloqueios nas primeiras horas de hoje. Vamos atualizando aqui o portal da EGR, empresa Gaúcha de Rodovias, que administra a RS-135 no posto de pedágio de Coxilha, sentido de Passo Fundo Erechim, passam de 6 a 8 veículos por minuto nesse momento, né? O trânsito é de leve a moderado nos dois sentidos. Também trânsito moderado na BR-285 na região de Passo Fundo. E no trânsito, um segundo de atenção pode salvar uma vida. Respeite os limites de velocidade, mantenha a distância do veículo da frente e nunca use o celular enquanto dirige. 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
3: Agora 7h34.
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3: Estamos de volta com mais um bloco, agora 7h36. Bom dia pra você, levantou cedinho nessa manhã de quarta-feira, né? Pra começar mais um dia de trabalho. Você que já tá no seu trabalho, você que tá por casa, você que tá na estrada aí dando uma carona pra gente também, né? Obrigado pela companhia aqui na Mega FM 95.5. Escute o lado bom da vida.

0: Ao som de Simple Red Fake. Ainda a Paulinha Toller, a Fórmula do Amor e o Bruno Mars com a Just Mate. A gente fecha mais uma sequência do Despertador aqui na Mega FM. 14 faltando para as 8.
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0: Temperatura 9 graus.
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0: Olha, um gravíssimo acidente foi registrado por volta da 1h de hoje na SC-492 entre Maravilha e São Miguel da Boa Vista, no Oeste Catarinense. Um ônibus que transportava 67 pessoas saiu da pista e tombou em uma ribanceira. Segundo o relato do motorista, o coletivo havia saído de Gramado com destino ao Paraguai quando apresentou problemas nos freios em uma curva, fazendo com que ele perdesse o controle da direção. 3 pessoas morreram no local, uma idosa encontrada sob o ônibus, além de uma mulher e uma criança localizados sem vida, no interior do veículo. Outras 8 pessoas ficaram gravemente feridas e foram encaminhadas para hospitais da região. Os demais ocupantes também receberam atendimento das equipes de resgate. Entre 7 e 8 quartéis foram mobilizados para atender a ocorrência com apoio de prefeituras da região. Segundo as informações, todos os passageiros participavam de um evento e retornavam ao Paraguai no momento do acidente. E a mais intensa versão já registrada do fenômeno El Niño começará a mostrar sua força no Rio Grande do Sul já nesse próximo final de semana, com grandes volumes de chuva, temporais frequentes e ventos intensos. Conforme a empresa Metsul Meteorologia, o mapa do estado está prestes a ingressar em um período de instabilidade que deve durar vários dias. O evento está apenas no início, evidenciando a ruptura de um inverno frio para menos frio e mais chuvoso com tempestades, ressaltam os meteorologistas. Conhecedores dos efeitos do El Niño, os gaúchos terão uma amostra até a semana que vem do que o fenômeno trará nos próximos meses, com excesso de chuva e temporais que isoladamente podem ser fortes a severos, com ventos e granizo, alagamentos e cheias de rios. Se é exagero ou não, não se sabe, né? Eles detalham que as condições do Oceano Pacífico atingiram, em julho, o patamar do Super El Niño, de um modo jamais registrado tão cedo em relação ao período do ano. E a previsão aqui para a região é de tempo firme, né? Ao menos até sexta-feira, com máximas subindo gradativamente. Olha só, amanhã, quinta-feira, mínimas em torno de 10 a 12, máximas de 23 a 24. Para sexta-feira, mínimas de 15 a 16, máximas de 26 a 27 graus. Agora a temperatura está em 9 graus e 2 décimos.
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0: 10 minutos para as 8 horas da manhã, para a gente fechar esta primeira hora do Despertador, tem Eldar Kedan.

som do Harry Styles aí na programação, também Engenheiros Alívio Imediato e Elder Kenden com You and Me. A gente fecha aí a primeira hora, né, do Despertador aqui na Mega FM. 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
3: Muito bem, embarque com a gente. O destino é Chile. Há um Chile que permanece distante dos roteiros mais conhecidos, né? Algumas horas ao sul de Puerto Montt, onde o continente se desfaz em água, né? Está Chiloé, o arquipélago de identidade própria, formado por dezenas de ilhas envoltas por neblina, palafitas coloridas, igrejas centenárias e uma cultura marcada por lendas que seguem vivas até hoje. Cada vez mais presente na imprensa internacional de viagens, Chiloé conquista quem busca experiências autênticas. Em vez de atrações superproduzidas, o destino convida a desacelerar, conhecer tradições preservadas há séculos e mergulhar em uma cultura única. Localizada na região de Los Lagos, o arquipélago reúne cerca de 35 ilhas em torno da Isla Grande de Chiloé, a segunda maior do Chile e a quinta da América do Sul. Separada do continente pelo canal do Chacao, a ilha desenvolveu uma identidade cultural distinta do restante do país. A paisagem combina campos verdes que encontram o Oceano Pacífico, pequenas enseadas, casas sobre palafitas e um céu quase sempre nublado, que destaca ainda mais as fachadas coloridas das construções. Há voos, ou melhor, não há voos diretos do Brasil para Chiloé. Um trajeto mais comum passa por Santiago e segue até o aeroporto de El Tepual, em Puerto Montt, principal porta de entrada da região. Tá aí a dica de viagem para você, né? Chile e as ilhas de Chiloé, que encantam com cultura, gastronomia e paisagens únicas no sul do Chile.
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0: Agora 8:03. E as notícias da Copa, né? Espanha vence a França por 2-0 e avança a final da Copa do Mundo. Em partida disputada ontem na cidade de Dallas, a Espanha garantiu vaga na final da Copa do Mundo ao derrotar França por 2-0. A equipe decidirá o torneio entre o vencedor do duelo entre Argentina e Inglaterra, marcado para as 16 horas de hoje. Os franceses, resta agora a disputa do terceiro lugar. E o técnico da Argentina, Lionel Scaloni, pediu nesta terça-feira ontem para que não misturem a rivalidade futebolística entre a Argentina e a Inglaterra com a Guerra das Malvinas, antes da partida da semifinal da Copa do Mundo entre as duas seleções em Atlanta. O confronto entre argentinos e ingleses, uma das maiores rivalidades do futebol, está intrinsecamente ligado à vitória, né, por 2-1 dos sul-americanos nas quartas e final do Mundial de 1986, no México, marcada por 2 gols icônicos de Dieguito Maradona, a mano de Deus e o gol do século, né? Muitos argentinos, incluindo o próprio falecido craque, viam aquele triunfo como uma forma de revanche e uma reparação simbólica pelos compatriotas que perderam a vida pelas mãos dos britânicos durante a Guerra das Malvinas em 1982. E Deschamps assume culpa por eliminação da França. Estivemos abaixo do nosso nível, disse ele.
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0: Começando a segunda hora do Despertador aqui na Mega, agora 8:05. Vamos até às 9 juntos por aqui comigo, Sandro, na melhor companhia com você. Começar bem o seu dia, né? Nesta quarta-feira, dia 15 de julho. Estamos encerrando a primeira quinzena desse sétimo mês do ano, né? Tempo tá bom na região, temperatura está em 9 graus e 5 décimos, máximas de 16 a 18 para hoje. Aproveite seu dia na melhor companhia, né? Você que tá chegando agora no seu trabalho, você que tá por casa, você que tá na estrada com a gente.
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0: E a 9 tem, até as 9, né? Tem despertador. Vendredi Lili, Take the Pain Away, pois tem papas da língua. Bom dia.

0: YouTube Beautiful Day, ainda na programação Papas da Língua Lua Cheia, e começamos com Vendry Take Pay the Way. 8:17.
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0: E a Polícia Federal concluiu um dos inquéritos sobre desvios em aposentadorias e indiciou o ex-presidente do INSS, Alessandro Antônio Stefanuto, o ex-procurador-geral da autarquia, Virgílio Antônio Ribeiro Filho, o ex-diretor de benefícios, André Fidelis, e outros investigados por suspeita de corrupção e outros crimes envolvendo descontos indevidos nos benefícios. A defesa de Stefanuto afirmou que não teve acesso ao relatório de indiciamento. As demais defesas ainda não se manifestaram. Trata-se do primeiro relatório final apresentado na operação sem desconto. No total, foram 48 indiciados por crimes envolvendo descontos indevidos de aposentadorias. A investigação dos desvios do INSS, iniciada em abril do ano passado, para apurar a existência de um esquema de descontos indevidos nos benefícios, resultaram em desvios estimados em cerca de 6 bilhões de reais. E o Hospital Santo Antônio de Itapejara recebeu importantes investimentos destinados à melhoria da estrutura hospitalar por meio do programa Pró-Hospitais RS, iniciativa do governo do estado que permite que empresas destinem parte do ICMS para financiar projetos em hospitais que atendem pelo Sistema Único de Saúde. Ao total, os recursos destinados ao hospital somam R$ 641.071. No mundo da música, a cantora Maria Rita revelou que tem dificuldades para ouvir as músicas da mãe, Elis Regina. Em entrevista, a cantora contou que as canções despertam dor e falou sobre o impacto da perda da artista. Ao relembrar a ausência da mãe, Maria explicou que ouvir as músicas de Elis ainda é um processo doloroso. Não ouço porque dói, é um trauma, grosseiramente falando, disse ela. Em seguida, compartilhou um reflexo feito por sua psicóloga sobre o impacto da perda. Com 4 anos de idade, sua mãe te botou para dormir e quando você acordou, ela sumiu. Segundo Maria Rita, o luto pela morte de Elis esteve presente ao longo de toda a vida. Aos 20 anos, foi diagnosticada com estresse pós-traumático em decorrência da perda da cantora. 8:20.
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0: Começamos mais um bloco com o Intuit. Agora 8:21, bom dia pra você, uma ótima quarta-feira. Tá na Mega, escute o lado bom da vida.

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1: Aí o Alex Warren com Carry Home. Ainda a Ira Vida Passageira e We Three com 3 AM. Fechamos mais uma sequência de música boa na melhor companhia aqui na Mega. Manhã de quarta-feira, né? Tempo bom, temperatura 9 graus, 9 décimos.
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4: 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E a hora?
1: 8:31.
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1: Estamos de volta, começando mais um bloco do Despertador, 8:32 até as 9 na comunicação, na companhia comigo, Sandro. Logo mais às 9 horas tem Leomar Brasolin com Conexão na sua manhã de quarta-feira. Chama, Gear.

0: Ao som do Ken, também Barão Vermelho por você e o Sean McGuire com Chorus Song, a gente fecha mais um bloco do Despertador.
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0: 11 graus.
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0: E o plenário do Senado aprovou nesta terça-feira ontem, em votação simbólica, o projeto de lei de conversão da medida provisória 1343/2026, que torna obrigatório o cadastramento das operações de transporte rodoviário de cargas e reforça os mecanismos de fiscalização do piso mínimo do frete. O texto recebeu alterações pontuais em relação à versão aprovada pela Câmara dos Deputados e segue agora para a sanção presidencial. A MP do frete perderia validade nesta próxima quinta-feira. E na noite de ontem, por volta das 22h35, bombeiros de Lagoa Vermelha foram acionados para atender um incêndio em um caminhão na BR-285, nas proximidades de Barretos, entre Lagoa Vermelha e Capão Bonito do Sul. Segundo informações dos bombeiros, o veículo teve perda total. O condutor, de 32 anos, morador do Paraná, não se feriu. Foram utilizados cerca de 2 mil litros de água para combate o rescaldo, né, do fogo. Ipiranga do Sul recebe nos dias 7 e 8 de agosto a quarta etapa do Campeonato Gaúcho de Rally de Velocidade, recebendo pela sexta vez uma das competições mais emocionantes do automobilismo gaúcho. Reconhecido por suas pistas rápidas e desafiadoras, o Rally de Ipiranga do Sul se consolidou como uma das etapas mais aguardadas da temporada. Com estradas largas, trechos técnicos e velocidades impressionantes, a prova coloca a habilidade, a coragem e a precisão dos competidores, proporcionando um espetáculo único para pilotos e espectadores.
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0: 8:50. Finaleira do Despertador, vem aí. O Conexão, a partir das 9. Eu volto amanhã cedinho às 7. Um abração do Sandro, aproveite seu dia na melhor companhia. Até mais.

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10: Salve galera, muito bom dia, estamos chegando com a Conexão, amanhã de quarta-feira, depois do Despertador com o Sandro, comigo Leomar Brasileiro na companhia, este 15 de julho, 2026. Temperatura média na região agora é de 11 graus, tempo bom por enquanto, né? A partir de amanhã já teremos aí a chegada de muita chuva para o estado. O El Niño atuando, né? A partir de amanhã, conforme aí clima, tempo, info, informações aí do clima, enfim, né? Tem muita chuva aí para o estado a partir de amanhã. Temporais, né? Ventos fortes, granizo, enfim, né? Cuidado redobrado aí, conforme informações do tempo, do clima e do Instituto Meteorológico, né, do tempo aí do Rio Grande do Sul. Vamos juntos até o meio-dia com música, informação, entretenimento para você sempre. Som da audiência rola por aqui também, 996640955, patrocinado por DMS Engenharia, Medicina e Segurança do Trabalho, 3343-3555. Nove e três, abrindo com The Weeknd, Ariana Grande.

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3: Temperatura agora 12 graus.
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1: Vamos juntos aqui na clássica, agora na Mega. That Hell John Waits.
0: Essa você quase esqueceu. 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

0: Mega escute o lado bom da vida, conexão aqui rolando na sua manhã de quarta-feira com Girl Bakelin Crazy na Vitória Vitor Clay. Better Hell John Waits com Manager na clássica.
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3: Um ônibus de turismo que havia partido de Gramado, na Serra Gaúcha, com destino ao Paraguai, tombou em uma ribanceira na madrugada desta quarta-feira na SC-492, entre os municípios de Maravilha e São Miguel da Boa Vista, no oeste de Santa Catarina. 3 pessoas morreram, dezenas ficaram feridas. O acidente ocorreu por volta da 1 hora. Conforme informações, o coletivo transportava 67 pessoas que retornavam ao Paraguai após participarem de um evento no Rio Grande do Sul. Segundo o relato do motorista, a equipe de atendimento, o ônibus apresentou problemas nos freios ao fazer uma curva. O veículo saiu da pista e tombou em uma ribanceira às margens da rodovia. Entre as vítimas fatais estão uma idosa encontrada embaixo do ônibus durante o trabalho de resgate, além de uma mulher e uma criança localizada sem vida no interior do coletivo. 8 pessoas sofrendo ferimentos graves foram encaminhadas a hospitais da região. Ao menos outras 39 vítimas também receberam atendimento médico. As causas do acidente serão investigadas pelas autoridades catarinenses. Depois de entrar em atividade no início de junho, El Niño dará sua primeira amostra a partir desta semana, o início de uma onda de tempestades que perdurará por dias em parte do continente. De acordo com a Metsu Meteorologia, aqui no Rio Grande do Sul, as chuvas fortes devem perdurar a partir desta quinta-feira e seguir até parte da próxima semana. Além de precipitação em excesso, as tempestades poderão ser acompanhadas de raios, granizos e vendavais. Esta deverá ser apenas a primeira onda de temporais do El Niño 2026-2027. Expectativa de que o fenômeno climático atinja patamares mais fortes no último trimestre do ano. Nessa onda de tempestades, a Metsu prevê volumes de 100 a 200 milímetros em várias cidades gaúchas, com risco em algumas áreas que acumularem até 300 milímetros ou mais. Possibilidade de alagamentos em áreas urbanas e rurais, transbordamento de arroios e córregos, com risco aí de inundação repentina. 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
0: Agora 27 para as 10.
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11: 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Kelly Minogue, o som da audiência por aqui.

0: Mega escute lá do Boa da Vida, Termin Paulo com Ginny, Drácula, Capital Inicial, Kiko Zambian, Kikele Manouk, fechando aí mais um bloco na sua manhã. Temperatura marcando 13 graus.
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0: Mega. 12 agora para as 10. Segue por aqui o Conexão com Lenny Kravitz.

0: Jota Quest com Dilcinho, fechando a primeira hora do Conexão. Tive a superar Post Malone com Circles. E ainda teve Lenny Kravitz. Mega, escute o lado bom da vida. Excelente quarta-feira pra você.
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0: Mega agora 10 e 1.
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0: 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Uma ótima manhã pra você.

0: Mega Melhor Sequência de Músicas, Alex Warren. E também David Guetta com Kelly Rowlands.
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0: Agora marcando 14 graus.
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0: 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Ótima manhã, obrigado pelo carinho da sua audiência. Nelly Furtado aqui no Conexão.

0: Legião Urbana na Mega, se fiquei esperando meu amor passar. Ela Angley, que também teve Nelly Furtado com Say Right. 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
0: O Inter está próximo de confirmar a contratação do goleiro Matheus Cunha, de 25 anos, que pertence ao Cruzeiro. A negociação prevê um empréstimo até o meio da próxima temporada. Caso o acordo seja oficializado, o jogador chegará para disputar a posição com o Anthony, também com o Sérgio Rocher, que voltou a sentir dores na coluna e segue sem prazo para retornar aos gramados. O Inter investiu em Matheus Cunha após fracassar em sua tentativa de liberar o venezuelano José Davi Contreras. Destaque do Barcelona de Guayaquil. Considerado um dos principais jogadores do Grêmio no primeiro semestre deste ano, Francis Amoruso não deverá seguir no clube para 2027. O atacante tem contrato somente até o final deste ano e junto do seu staff dificulta a extensão do vínculo, gerando aí pessimismo nos bastidores do tricolor. Enquanto o belga exige uma valorização salarial para permanecer na arena, o Grêmio vai na contramão buscando diminuir a folha de pagamento e cortar gastos. Atualmente, a Musa recebe cerca de 1 milhão por mês em Porto Alegre.
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8: 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E a hora?
0: Agora 27 para as 11.
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0: Esse
1: é o Nath Roots aqui no Conexão. Quero ser feliz também. Ed Sheeran, Olivia Jim, Anit. 16 para as 11.
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1: Agora marcando 15 graus.
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1: Quis agora para as 11, clássica do Phil Collins.
4: Essa você quase esqueceu. Mais uma clássica aqui na Mega.

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1: Fechando mais uma hora na sua manhã com Charlie Brown, Zóia de Lula, Coldplay e Phil Collins na clássica.
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1: Dólar comercial opera em queda.

0: 19,6% acima do nível registrado antes da pandemia em fevereiro de 2020. E está apenas 0,5% abaixo do maior patamar da série histórica alcançado em outubro de 2025.
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0: Mega 11 em ponto. Informações da Copa. Inglaterra espera uma semifinal intensa e emocionante contra a Argentina logo mais à tarde. Os grandes clássicos da Copa do Mundo. Confrontos entre argentinos e ingleses foram marcados por momentos icônicos, né? Como a mão de Deus e o gol do século de Diego Maradona. Mas a rivalidade transcendeu aí com o campo, especialmente a Guerra das Malvinas, em 1982, né? Logo mais, à tarde, vencedor aí de Inglaterra, a Argentina decide em domingo contra a Espanha, né? 16h, portanto, mais um jogo aí da semifinal Inglaterra e Argentina pela Copa do Mundo.
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0: 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Fone WhatsApp 984-216116. 11-2, Taylor Swift.

0: Som no Jahu aqui na Mega com Wonderful, Detonautas, Harry Styles, que tá no Brasil aí com As It Was e Taylor Swift.
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0: Agora marcando 16 graus.
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0: Mega, escute o lado bom da vida, Lola e aí com Messi, teve Vitor Clay, Joyce Elane, Pet Shop Boys, Western Girl, fechando mais uma sequência.
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0: 40 pessoas são encaminhadas a hospitais após acidente em Santa Catarina com ônibus que saiu de Gramado. A operação foi realizada após o tombamento na SCC 492 em Santa Catarina e deixou 3 mortos, dezenas aí de feridos. A Polícia Federal faz operação contra fraudes em crédito consignado com alvos no Rio Grande do Sul. A investigação apura se esquema dificultava quitação de dívidas. Policiais federais fazem hoje operação aí para investigar suspeito de usar operações de crédito consignado para lesar servidores públicos, aposentados e pensionistas. Operação Fugaz cumpre 13 mandados de busca e apreensão, Rio Grande do Sul, Mato Grosso e São Paulo. Guerra entre Irã e Estados Unidos se intensifica no Oriente Médio. O Super El Niño dará a primeira amostra com onda de temporais no Rio Grande do Sul a partir desta quinta-feira. Grupo que lavou 100 milhões de reais para PCC e CV é alvo de operação. A polícia apura elo com o Al-Qaeda, né? 10 pessoas foram presas durante a ofensiva da polícia e do Ministério Público aí do Rio de Janeiro. Informações Mega News.

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3: 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E a hora?
4: Agora 27 para o meio-dia.
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4: 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Bruno Mars.

0: Mega conexão com a Shakira, Dai Dai, Rapa, Bruno Mars, I Just Might.
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0: Torcida da Inglaterra transformou Wonderwall, o clássico do Oasis, lançado em 1995, do hino não oficial da seleção da Copa do Mundo de 2026, empurrou aí a canção de volta ao topo das paradas 3 décadas depois. Segundo a Billboard, a faixa chegou ao segundo lugar no top 50 global do Spotify. Saltou 20 posições em uma semana no oficial Single Charts do Reino Unido. Os Estados Unidos foram 1,3 milhão de streams no domingo, seguinte à vitória sobre a Noruega, alta de 108% ante a semana anterior. A tradição começou após a estreia contra a Croácia em 17 de junho, vitória por 4-2, né, em Dallas. Quando o DJ do estádio colocou o Wonderwall nos alto-falantes, jogadores e torcedores cantaram juntos o refrão. O ritual se repetiu aí a cada triunfo da seleção. 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

0: temperatura agora 17 graus.
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0: 12 agora para o meio-dia, reto final do Conexão desta quarta-feira. Obrigado pela sua audiência. Vou fechar aí com Oasis Wonderwall. Abração do Leomar, nos falamos às 3 da tarde por aqui novamente.

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2: 11 horas e 59 minutos.

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0: Meio-dia e 32 minutos.
1: 18 graus.
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0: 13 horas,
1: 18 graus.
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0: programa não recomendado pra menores de 14 anos, meu irmão.
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2: Olá, olá, muito boa tarde, amigo e amiga ligados na Atlântida. Estamos chegando a 1h08. 8 minutos. Toda vez que o garotão faz o discorama, ele é fominha e ele se passa no horário ali. É difícil daí querer que tu faça amanhã de novo. Boa tarde, Rafinha Menegas.
3: My mistake. I'm sorry, just in English today.
2: Comprei contigo essa. Boa tarde. Biscoito Zezé, carinho que vem de família há 58 anos, colocando pra gente o Pretinho Básico deste 15 de julho de 2026. Léo Oliveira, muito boa tarde.
4: Tudo bem, Alexandre? Uma ótima tarde.
2: Não,
4: tinha começado o programa, cara.
5: Tinha.
4: Não, a luz não tava acesa.
2: Olha só.
4: Vamos pro VAR.
5: O Rafinha.
2: O Rafinha
5: vai ser o VAR dele.
3: Ah, eu não gostaria de ser traíra.
4: Eu tava falando com o cliente ali.
2: Todos nós estávamos, mas se vai ficar cocô.
4: Não, é que não tava aceso.
2: Posso dar mais um.
4: Então dá dois, então.
2: E ficou. Olha aí, rapaz! Epa! 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Muito boa tarde, Léo Oliveira!
4: E aí, Alexandre, beleza?
3: Todo mundo já passou por isso.
4: Fica
3: meio
2: claro. 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Vinícius Júnior.
5: Boa, Alexandre.
2: Você tá lindo.
5: Boa tarde.
2: Tudo bem?
5: Boa, tamo junto.
2: Coisa boa.
4: Choveu, né?
2: De brisa. Olha que delícia.
5: Escolheu um diferente, né?
4: Tá, e o cara da Lamada não atendeu mais que eu?
5: Não, cara, só tô numa opção diferente.
4: Agora que se ligou.
3: Voltou o Belo.
2: Mas não é o mesmo cabelo de ontem.
5: Eu tenho opções, eu posso fazer o que
2: Não. Isso é verdade.
5: Desculpa.
2: Não. Se é uma coisa que ele vem, é opção.
4: Eu sou invejoso, eu não tenho cabelo.
5: É isso.
4: Eu uso touca, boné não tenho, eu sou invejoso.
5: É isso.
4: O cabelo não cresce.
2: Agora tu me ganhou muito, cara.
3: Eu tenho opção.
2: Né? Eu tenho opção.
5: Eu vou jogar
3: também. Ah, eu também tenho opção.
5: Claro que sim.
4: Eu não tenho.
5: Just English.
2: Já perdeu, não consegue, né?
5: 2 minutos de
3: boa. I can. Yes, we can.
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3: Isso é lindo. Acabou a saída da tua casa. Ainda bem que tu lembrou.
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3: tem que
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3: Repor. Acabou.
2: Vai.
3: Eu abri o freezer lá. Acabou.
2: Não acabou.
3: E o leite em pó também. Eu gosto de tomar o The Best Açaí com leite em pó.
2: Cara, o leite em pó acabou. É inacreditável.
4: Não acabou.
2: O leite em pó acabou
4: não
2: ontem.
4: Não acabou, cara.
2: Acabou?
4: Tá atrás ali da latinha do achocolatado, cara. Eu botei ele atrás.
2: Ah, tu botou ele atrás.
4: Se tá farinha, o corpo.
2: Não, já errou. Daí já errou. Farinha ali não. Ali não tem farinha. Ali é só os lácteos.
5: Consegue traduzir o que é o. Significa The Best Açaí?
3: The Best. It's amazing. Ah, é o melhor.
2: Isso. The Best is amazing. Isso aí. The Best is amazing.
3: It's amazing.
2: Claro.
3: It's incredible.
2: Boa tarde, Rafael Gomes.
5: Boa tarde, Alexandre.
2: Tudo bem contigo?
5: Sempre.
2: Tô gostando da postura, hein? não falou nada. Observe. Não falou nada, não interrompeu enquanto não foi apresentado. Parabéns.
3: É a roupa.
2: Que jaca, hein? Que jaca, que estileira,
3: hein? Tá bonito. Até que enfim,
2: hein? Estileira, hein?
5: Como é que era o nome daquele personagem que tirava várias coisas da jaqueta?
2: Com a manta. A manta combinando com o sobretudo do Spy, sobretudo de espião, isso aí, né? Lembra do Spy versus Spy?
5: É, esse é espião.
3: É espião. É o espião mesmo.
2: Por que tu tá tão bonito hoje, Gomes?
5: Cara, eu só botei a roupa que tava limpa.
4: Tem que ter um motivo.
3: A roupa que tava limpa. Isso é um baita motivo. Agora tu matou todo mundo.
4: Eu falei que ele tá bonito, eu cheguei, ele tá bonito hoje.
2: Camisa xadrez fechada até o corpinho.
4: Tá bonito.
2: Elegante, tá bom. Gostei. Parabéns.
5: As ordens.
2: Parabéns.
3: It's amazing.
2: 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Os destaques do Tranquilo da Pena, boa tarde.
4: E aí, meu irmão, como é que tá, velho?
2: 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E aí, da Pena?
4: E aí, meu irmão?
2: Me dá um calor agora, se vocês me permitirem tirar.
4: Pode
2: esse,
4: tirar,
2: esse
4: tira.
3: Dia 9 e Jaguarão.
2: Dia 9 e Jaguarão,
3: cabelinho.
2: Dia 9 e Jaguarão.
4: E aí, meu irmão?
2: Como é que é?
3: Aí tá firme,
4: né? Todo reggae, né?
3: Isso aí tá firme,
4: essa coisa. Calma, deixa que tá ajudando o personagem, calma.
2: Tá firme, não entendi.
3: Não, vem mais de uma vez, né?
2: É a terceira vez que eu tô usando.
3: Então mais de uma
2: vez. Essa jaqueta, essa semana, é a segunda que tu usa.
3: Isso
2: não
3: é a jaqueta, isso é uma camisa.
2: É, mas é a segunda que tu usa. Sommelier de roupa de colega. Não tem nada mais viado que isso.
3: Não, eu não sou.
2: Por que não tem problema também, né?
5: Alô, maionese?
3: Alô, maionese.
4: Vai lá, Jardim. Brincante, o Rafinha é tia.
3: Tiazinha.
2: Vamos dar aqui no Dia Nacional dos Clubes. Olha que bonito, dia 15 de julho, Dia Nacional dos Clubes. Quais seriam os clubes, Gomes?
5: Clubes sociais e esportivos.
4: Sogipa.
5: Fala todos agora.
3: União. Tem que falar todos em Porto Alegre.
5: Caixeiros Viajantes.
3: Grêmio Náutico União.
5: Gaúcho. Sogipa.
3: O Jangadeiros.
2: Todos os clubes, né?
3: É, mas daí se tu fala um, tem que falar todos.
5: O Grêmio, o Inter.
2: Então vamos lá, até o fim agora.
5: O Grêmio, o Inter, o Petrópolis.
3: O Atiradores.
5: Toda cidade tem o Atiradores.
2: Exatamente.
3: O Vasco. O
4: Clube da Dama.
5: O Vasco.
4: O Clube dos Casais.
5: O Clube das Mulheres.
2: O Clube dos Cafajestes.
5: O Clube da Dança.
2: É.
5: Clube do Cinco.
2: Clube da Luta.
4: Vocês viram que o Bahamas fechou?
5: Quem?
4: Não, fechou? Acredito. O Bahamas de São Paulo fechou.
2: Tá brincando.
4: O Oscar Maroni morreu.
2: Que loucura.
4: Deu 8 meses, fechou. Fechou. Um grande lugar.
5: Como é que essa informação chegou em ti?
4: Eu tava dormindo e aí...
5: Ah, tá.
2: Tava no jornal.
4: Acordei e tava no...
5: Te deu de cabo.
4: Tava na Zero Hora. Tava ali a coluna do PG e o Bahamas que fechou.
2: Hoje também é dia da saúde dos homens. Nós somos a favor da saúde dos homens. Especialmente porque o homem, ele é relapso. É negligente com a sua saúde. O homem, para ir ao médico, diferente da mulher, que é prevenida, que se consulta preventivamente, faz exames preventivos, o homem não. O homem só vai ao médico quando o troço já explodiu.
4: A mulher tem o ginecologista.
2: Via de regra,
4: tô
2: falando via de regra.
4: Não, a grande maioria dos homens é preconceituoso.
2: Sim, via de regra.
4: Em relação, principalmente, a dedada no rabo.
5: Tem que fazer, tem que botar o dedinho na boca murcha,
2: tem que botar.
4: É, eu fui esses dias no médico.
2: E aí?
4: Tomei a dedada no boca murcha.
5: Isso aí. Boca murcha? Não. Boca
3: não.
5: Expressão.
2: Desagradável,
3: Então, já
5: fala rabo, então.
3: E não é.
4: Rabo é feio. Não, rabo não.
2: Um abraço pro doutor Rabolini aqui da CAF.
5: Era o que eu ia dizer.
2: Ah, para, pô.
4: Eu não fui no Rabolini, não tinha horário.
2: Não tinha horário, ele é muito,
4: Mas não me marcou, cara, não guardei o nome do médico.
3: Tu não precisa se...
2: Não te marcou o nome do médico, tá bem.
3: Não é só a dedada, tem N exames que o homem tem que...
4: Óbvio,
2: óbvio.
3: Não, não é isso.
2: Próstata.
4: As bolinhas.
5: Beijo na boca.
4: Coração.
2: Coração.
3: Tem um monte de coisa.
2: Uma coisa que acontece com os homens, muito mais do que com as mulheres, é o homem negligenciar também o sinal que os rins enviam. Os rins enviam um sinal e o homem diz, bah, tô com a lombar estourada. Cara, tu tá com problema nos rins.
4: E o Figueiredo?
2: Vai dar uma olhada nos rins. O Figueiredo, o homem abusa do álcool.
5: O homem diz que não precisa de óculos.
2: Né? Aí fica cego, né? Não tem, porque força demais.
5: Rafinha Menegasso,
2: pouco não vai chegar mais.
5: Isso
2: é vaidade. O homem de 50 anos, como tu, que diz que não precisa de óculos, é vaidade.
5: É, o teu olho...
3: Quer saber mais que o meu médico, é isso?
4: A gente vê aqui.
3: Eu fui no médico.
2: Quanto tempo teu médico te conhece?
3: Há muito tempo.
2: Mais ou menos.
3: Mas tu é médico, não, tu é radialista. Tu é mestre no rádio. Ah, tu não é médico.
4: Hoje é o dia do pessoal da pilha. Hoje é o dia da pilha.
3: Eu fui no médico.
2: Ficou até vermelho, olha.
3: Vai ficar babi, deu
5: o que adianta? O que adianta ter um olho cor de mel?
4: Não, sim, é cor de mel.
3: É cor de mel.
4: Mas, Gomes, cuida. Começou aqui, foi pra aí, vai chegar em ti.
5: Próximo a ficar bravo sou eu.
2: Hoje eu vou irritar todo mundo. Só pra dar o troco.
5: Será?
2: Só pra dar o troco eu vou irritar todo mundo.
5: Ó, eu fiz a enquete no meu Instagram.
3: No aqui, teu Instagram.
5: E disse que o teu olho é castanho claro. Tá,
3: aí são os teus seguidores. É, eu fiz no meu, deu cor de mel.
5: A tua pesquisa não serve pra
4: São seguidores, Pedro.
2: Os teus seguidores, eles vão jogar do teu lado.
3: Mas eu até peço um minuto. Um beijo especial.
4: One moment.
3: I would like just 1 minute to send a big kiss for my audience. Okay. I love it. Follow with me, Rafinha.Menegatto. Oh, come on, girls and boys.
4: Ah, bom.
3: As crianças adoram o mestre.
4: Mas os amigos.
2: In English, please, master.
3: The children love the mestre.
5: The master.
4: É Rafi Menegatto? Eles falam ou falam Rafinha?
2: Ai, cara, Rafinha. Que loucura.
4: Não é Rafi?
2: Podemos seguir, então, com os destaques do Pretinho, o nosso Petinho Básico de hoje. 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
4: E o pessoal muito legal, Leandro.
2: Muito legal. Ganhei uma tábua de frio. Olha só que legal.
5: Que cuidado, hein?
2: Essa aí eu quero, hein? Olha só.
5: Bah, essa aí eu quero.
2: Não, é dele. Não, essa eu ganhei.
5: Não, não, eu quero. Não,
2: mas ele posso passar o que eu ganhei.
5: É que a ração eu não posso mais ganhar também.
4: Sim. Tu vai ganhar,
2: tenho certeza. Mas bonitinha essa patinha aqui, lá que é uma tabuazinha de frios, né?
4: Sem pet leva tábua.
2: Muito bom. É. O nosso petinho básico é o Kenai.
3: Kenai.
2: Tá falando em inglês hoje, Rafinha? Kenai.
3: Who is the Kenai? Ah, this dog?
2: Kenai é um caramelo de Brusque, do tutor Itamar Vicentini.
3: The brown dog.
4: Não, meu gato, pô, foi elogiar a tábua. Recebi aqui o gato tá lá com a Fernanda vendo o programa. Quando tu falou assim, não, a tabuinha só pra quem não tem pet, o gato correu, que achei a tábua bonita, se escondeu.
2: Até deu total. 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
5: Olha o Kenai no travesseiro.
2: Que vidão que tem o Kenai. Olha ali, cara.
5: Ah, isso que é vida, né?
4: O cara que pode dormir nos travesseiros nessa hora, olha. Pô, tem o meu orgulho.
2: Verdade. Tem o quê?
4: Meu orgulho.
2: Teu orgulho.
5: Tem o teu orgulho.
2: Tem
5: o
2: meu
5: orgulho.
2: Eu entendi o teu orgulho.
4: Eu tenho inveja, né? Que eu não tenho travesseiros, né? Então.
2: Nosso ouvinte aniversariante. Aí, Ivan, boa tarde, Ivan.
4: Ô, grande Alexandre, esse monstro.
5: Não é Alejandro? Trocou?
2: É, mudou agora.
5: Que bom, cara.
3: As pessoas esquecem os bordões desse programa.
2: É impressionante, cara.
4: Não, é bordão, Alejandro. Não. Ninguém, o cara do... Eu não tenho o cartaz ali embaixo.
5: Tem.
4: Alejandro,
5: tem.
4: Boa tarde.
5: Tem o cara do cartaz. Boa tarde, Alejandro.
4: Sério?
5: É uma marca.
2: Pô, então, uma marca tua.
4: Eu não sabia.
2: Uma marca tua.
4: Achei que era só isso aqui que eu tinha com a briga que eu tive com o cara na rua. Boa tarde, Alejandro. Boa tarde, Vinícius.
5: Boa tarde,
4: Boa tarde, meu malvado favorito. Boa tarde, Menegazo.
3: Good afternoon.
4: Por que que ele tá nessa bichinha aqui?
5: Não, e tudo é, tu já percebeu que tudo pra ele é amazing, né?
2: É, amazing. Tudo é amazing.
3: Oh, incredible.
2: Certamente deve ser um reflexo das férias já, né? Certamente.
3: By the way, I need to talk about it.
4: O pessoal não fala inglês em Atlântico do Sul.
2: Pra onde tu vai, o pessoal não fala inglês, né?
3: Falo de tudo, né?
2: Falo de tudo.
5: Fala o que tu quiser.
2: Ouvinte aniversariante, Gabriel Minuso. Gabriel Minuso, professor de matemática de São Gabriel do Oeste, Mato Grosso do Sul, fazendo 34 aninhos, o nosso ouvinte, Gabriel Minuso.
5: 34.
2: Parabéns, querido. Saúde e prosperidade.
4: Que profissão linda ele tem, Alejandro.
2: Profissão linda, das mais lindas. Professor.
5: Professor.
2: Aniversariantes famosos, começando com o Travis Fimmel.
4: Hein?
2: Travis Fimmel é ator, tá fazendo 47 anos.
3: Vikings. Ah, tá. Magrão faz o Vikings.
4: Ah, tu deduziu, né?
5: Não, ele é.
3: Ele é do Vikings, é tá, eu vi agora. A série.
4: Eu não vi, Felipe, é boa?
5: Desde que a Noruega eliminou o Brasil.
3: A série é longuíssima.
5: A série viralizou de novo no Brasil. É uma vibe novela, né?
4: O cachorrinho tá
3: no Vikings. Tem uns 25 episódios,
4: né? É, é tipo Game of Thrones.
3: Eu não vi Game of Thrones, cara, eu tô falando de Vikings agora, né?
2: Samuel Rosa.
4: Aê!
2: Samuel Rosa, músico eterno Skank. Samuel Rosa fazendo 60 anos.
5: Ele é Skank, né?
2: Skank.
5: E apresentador do Altas Horas, né?
2: Não, ele é o Serginho Grosso.
4: Do quê?
2: Parecido, lembro.
4: E canta no Oasis também, né?
2: Também lembro.
5: Hoje é. O cara é multifuncional.
2: Forrest Whitaker, o ator, fazendo 65 anos hoje.
4: 20 anos,
3: né? É, legal.
5: Quê? Sério?
2: Quê?
5: Não. Falou, o Léo falou Corinthians, o Ivan falou.
3: Ele o do jogador. Aqui.
4: Ah, não, não, tá. É por isso. Qual é o sobrenome dele?
2: Whitaker.
4: Arena.
5: Arena Itaquera.
2: Foi boa.
3: Bárbaro.
5: Ah, foi boa, foi boa.
4: Acertei a galera da Jamaica ali.
3: Tá bom, mas da Jamaica não, mas
2: daí fica fácil, coisa. Né? Aí fica fácil. É
5: tu tá usando a camisa dele hoje. Porque a gente vai desprezar o que o colega falou, vamos lá.
4: Boa, boa, não, aqui o coach do programa.
5: Vamos apoiar.
4: Vamos apoiar, cara. Todo mundo ri de tudo, que vai ser legal.
2: Boa, boa. Mark Ramone, baterista dos Ramones, 74 anos hoje.
3: Bom baterista.
2: É um bom baterista.
3: É um bom baterista.
4: Eu vi ele no planeta.
2: É verdade,
4: mano. Vai ter que ir lá, baby, pô. Lembra?
5: Não, não.
4: Como não?
3: Claro, cara, tocou com a Tequila num planeta.
2: É verdade,
3: mas é um projeto.
5: Não nesse planeta.
2: Não, não sei se nesse.
3: Ele não falou
4: em um planeta.
2: É no planeta, 2005. Não no último planeta.
4: Não, o Mark Ramone morou no Rio Grande do Sul, mas...
2: É verdade, com o Duda Calvin,
5: Tu não, e a grande coincidência, né? O nome da banda Ramones, o sobrenome dele Ramones.
3: Ah, para! Meu, vai calar tua boca!
5: É, eu achei que ele era dos Marx.
2: É, mas nenhum dos caras da banda, o sobrenome real deles é Ramone. Não sei se tu sabe dessa
5: história. Cara, não sabia, primeiramente, não sabia porque eu tenho conhecimento.
2: Sabe qual é a história?
5: Qual é a história?
2: Em determinado momento lá, os Beatles foram se hospedar num hotel. Acho que é assim, tá? Acho que é assim, posso estar enganado, mas acho que é assim. Foram se hospedar num hotel e não queriam dar os nomes completos. Do Paul McCartney, John Lennon, Ringo Starr. Paraná. Aí eles botaram lá Fulano Ramone. E aí ficou assim, aí os caras viraram os Ramones. Em homenagem a essa história.
3: Puta, esses dias eu dei num pico, eu dei Fetter, meu nome.
2: Qual pico?
3: Fetter. Ah, não pode ser.
5: Pior que aconteceu isso mesmo.
4: É verdade.
3: É teu nome, Fetter.
5: Tava junto.
2: A gente
5: tava
2: legal, junto.
4: Eu botei Neto Fagundes.
5: Não, o meu foi velho. Eu era o Piangas.
2: Que legal. Isso aconteceu comigo também um tempão atrás, sei lá, quase 30 anos
3: e
2: atrás.
3: E tu broxou.
2: Exatamente. Fui numa festa, aí uma moça me achou parecido com o Peninha, o escritor Eduardo Bueno, nosso ex-colega de programa aqui.
3: Tá na Band agora.
2: E aí ela me achou parecido com o Peninha, eu gostei da brincadeira, falei, eu sou o Peninha. E aí ela, pá, adoro teus livros, adoro esse teu jeitão, não sei o quê. Pá, pum, inacreditável, o Peninha broxou.
4: Inclusive, eu acho que a TV brasileira tinha que dar um troféu pra quem achou brilhante a ideia de botar no mesmo programa o Peninha e o Craque Neto.
3: É, isso aí.
4: Cara, é assim, é assustador.
3: É um medo. É. Cara, eu não vi. A qualquer momento parece que vai explodir.
5: Eu preciso ver.
2: Eu não tive a chance.
4: Meu, é assim, ó.
3: Não, é uma loucura. É uma loucura.
2: É um negócio. É legal?
3: Porra! É legal.
4: O Peninha e o Craque é maravilhoso, cara.
2: Que bom.
4: É genial, sério. É assustador.
2: Que bom. Vamos aos destaques aí, meu irmão!
4: Ah, já acabou? Só o Mark Ramone, o último, velho?
2: Era o Mark Ramone. Hoje pouca gente nasceu hoje.
4: Ramones é uma baita banda que o pessoal fala muito pouco, velho.
2: É verdade.
4: Ramones é uma grande banda.
2: É que teve a sua época já, né?
4: É, hoje...
2: Até mesmo ali nos anos 90, Ramones volta, 2000 volta, mas acho que agora não volta mais.
4: Eu viro opinião o Rich Ramones, tempo aí. Sério?
2: Como?
3: Não entendi o que tu falou.
4: Mitch Ramone. Rich. Viu a opinião, fui a opinião.
2: Rich ou Mitch?
4: Rich. No cartaz estava Rich.
5: E o que ele cantava?
4: Quê?
2: O que ele cantava?
5: E quem fez o cartaz foi tu?
4: Não, fui eu.
5: Então
2: era Rich, cara.
4: Eu não vou ser grosseiro contigo, tá tão bonito assim.
2: O que é que ele perguntou que tu vai ser grosseiro?
4: Pô, o que cantava o Rich Ramone?
2: O que cantava o Rich
4: Ramone? Cara, o Seu Valer. Pô, óbvio que era Ramone.
3: Mas Gilberto Gil, esse é o cara.
4: Não, não,
5: o cara botou a jaquetinha, esperava mais. Peraí.
4: Pô, jaquetinha.
2: Eu tava vendo ontem a transmissão pela Cazé TV do jogo, obviamente, só tava na TV, na Cazé TV. Cara, e os caras estavam um momento pretinho básico muito interessante, se chamando de burro no ar, se entupindo de bolada de um no outro no ar, cara. Tava muito... Até que um falou pro outro, não vou saber os nomes, só sei o nome do Cazé. Eu não vou saber o nome, eu tenho um burro.
5: Tem muita intimidade, né? Certamente disso, eu gosto disso.
2: Eu também,
3: cara. Tem pouca gente assistindo. Burro,
2: cara.
3: Tinha pouca. Não, tinha pouca gente vendo a live deles.
2: Isso, pouca gente.
3: Tá louco,
2: gente. Burro. 40 milhões de inscritos no canal. Pesquisa afirma: adolescentes têm melhora no sono com restrições às redes sociais.
3: Mas precisou uma pesquisa pra isso.
5: Isso é inacreditável. Né? Porque eles foram limitados ao extremo. Um grupo de adolescentes de 13 a 17 anos ganhou acesso às redes sociais só por 15 minutos diários. Esse foi o suficiente para que eles tivessem melhora no sono, no humor, na concentração, no tempo de estudos e na interação familiar.
2: Essa é só uma... fazer um comentário rápido contigo, desculpa interromper. Acabou, mas olha que legal na live, estão 4 pessoas na live, o que está falando, e outros 2 dos outros 3 estão com o telefone na mão.
3: Normalmente
2: aí eu queria pedir pro diretor de corte para evitar este constrangimento pra gente junto à nossa audiência e fechar só em quem está falando no momento. Aí evita da nossa audiência observar que os caras estão cagando pro que o colega tá dizendo.
5: Não é melhor. Telefone?
2: Não, é que não dá, né? Tá claro que não dá, eles não conseguem evitar.
3: Lamentável.
2: Né? Então eu pediria pro nosso diretor de imagem, se estiver ouvindo o programa, que corte para o nosso produtor que está trazendo a notícia. Batistuta, obrigado.
5: Batistuta tá sempre ouvindo.
3: Posso fazer um comentário?
2: Faz um minuto só que eu pedi.
5: Por favor, Rafinha.
2: Rafinha Meregazo, o comentário.
3: Todo mundo pega um telefone. Todos nós. Todos nós pegamos.
2: Por isso que eu pedi há quase 2 minutos agora para cortar só pro Gomes quando ele estiver dando a notícia, porque daí evita o constrangimento da nossa audiência nos ver pegando o telefone enquanto o colega tá falando.
6: Por isso tu é Alexandre Fetter, o dono do Largo. Por isso.
3: Um fardamento. Quanto
2: pode continuar, Gomes, também, por favor. Só daqui a pouco o nosso diretor de imagens vai cortar pra ti.
5: Então, tá o mundo todo criando restrições à idade das redes sociais como lei, né? E o Reino Unido, a Inglaterra, ainda não chegou nesse limite. Só que eles estão tentando provar com estudos, com pesquisa e com análise de como isso pode ser fundamental para melhora da saúde mental dos britânicos. Óbvio, certo. 15 minutos foi muito rigoroso, os próprios pesquisadores sabem, mas eles quiseram mostrar a discrepância de temperamento de um para outro. Inclusive, muitos dos entrevistados afirmaram que conseguiram burlar esses 15 minutos. Por quê? Eles colocavam um aplicativo limitador de redes sociais no teu próprio telefone.
2: Certo.
5: Então, daqui a pouco, quando tu instalava um outro VPN, ou tu usava pelo tablet, ou tu acessava o computador, ou pegava um outro telefone, tu conseguia burlar isso, mas não era o teu telefone. De qualquer jeito, tu diminuía o tempo das redes sociais, porque tu precisava de um esforço, precisava de algo a mais para que tu pudesse estar conectado. E a principal diferença é a hora do sono. De acordo com a pesquisa, o fato deles não terem usado antes de dormir fez com que isso melhorasse o sono profundo, aumentasse o tempo de descanso e isso consequentemente impactasse no humor do dia seguinte.
3: Até na alimentação. É uma merda tu dar um tablet ou um telefone pra criança enquanto ela tá comendo.
5: É.
3: Tu não percebe o que tá comendo, tu come errado, muda toda a alimentação.
4: Tu come mais, porque
3: não,
4: tu come mais porque tu não tá raciocinando o que tu tá comendo. Então,
3: tu não tá prestando atenção
4: no teu prato. Tu tá engolindo a comida sem estar degustando.
5: É uma criança, cara. Se tu tá andando no corredor da empresa, tu tem que desviar de uma galera. Parece que tá jogando aquele joguinho de fliperama, tu tem que desviar da galera.
2: As pessoas andam com a cabeça no
5: telefone. É isso, cara. Ninguém
4: olha,
5: cara, nossa escada tem um cartaz, exatamente. Cuidado, não olhe o celular enquanto desce a escada.
2: Aquele cartaz, ele existe porque alguém caiu, né?
5: Não. Aquele cartaz caiu, eu fui averiguar. Porque
2: o cartaz não caiu. Não,
3: a pessoa caiu, né, Gomes?
5: Aquele cartaz existe porque a pessoa não só caiu. A pessoa caiu a segunda vez, aí colocaram um cartaz. Depois que colocaram o cartaz, a mesma pessoa caiu uma terceira vez.
3: Mas só uma pessoa
5: caiu. Não, eu tava junto de uma das pessoas que caiu. Ele é quase uma homenagem a essa pessoa. Que conseguiu cair 3 vezes na escada.
4: Mas será que ela não usava muleta?
5: Não. Andava firmezinho. Não.
3: Tinha problema de visão?
5: Não.
4: Não, o pessoal pode ser cega, alguma coisa.
3: Não, pode ser.
4: Se a pessoa é cega, ela caiu 3 vezes, o problema é botar ela no terceiro andar.
2: Deixa eu falar uma coisa pra vocês. Uma pessoa cega, ela não estaria andando com o seu telefone Claro pelos sim. corredores.
5: Ah, não pode ouvir um rádiozinho.
4: Como não poderia? Elas têm os fonezinhos que conta tudo.
2: Não estaria a olhando não tem telefone. Para o telefone.
4: Rio e a vontade só.
3: Tu tem razão, Fê.
5: Mas é a pessoa que é cega, ela consegue desenvolver uma habilidade.
3: Outras habilidades,
5: muito
3: né?
5: forte de conseguir identificar olha e mapear o lugar. Depois
2: nós temos colegas com deficiência visual.
3: Tem.
2: E acredito que nenhum deles tenha caído na escada por não. causa do telefone.
4: E toda pessoa cega.
5: Claro que não, eles andam de elevador.
4: Toda pessoa
5: não,
4: cega.
5: Não, negativo.
3: Mas toda... o que tu falou é uma grande verdade. O cara desenvolve outras habilidades. Eu tenho um amigo meu que dirige e ele é cego.
5: Não, nenhum cego dirige.
4: Dirige? Todo cego não, toca.
5: Nenhum cego dirige.
4: Todo cego toca bem piano.
5: Todo?
4: Todo. Ray Charles.
3: O Júlio é foda.
4: Steve Wonder. O Guilherme Arantes. Todos.
5: O Guilherme Arantes não é cego. Ah.
2: O Guilherme não é cego.
5: Não, cara, quem te deu essa informação, cara?
4: O que foi? É, com os olhinhos.
2: Ai, que loucura, cara. Vamos pro próximo destaque aqui.
5: Da onde que o cego toca piano?
2: 28 minutos para as 2 da tarde. Vamos em frente com os destaques do Pretinho Básico.
4: Como o cego não toca piano?
3: Ele quer ir à
2: agora o diretor de imagem ficou puto e me tirou das
3: datas. Faltou amarelo no Léo ali que tu deu, né? Quando sou eu, todo mundo lembra.
4: Ah, tu te tira e espera.
3: Não, eu vou fazer porque todo mundo me deu.
5: Mas dele tu não esperava?
4: É? Que ele é o primeiro a reclamar dos outros.
5: Ele é a mulher dele.
2: É o Batistuta que tá cortando hoje?
3: É, o Batistuta é do Léo, né?
5: O Batistuta é do Léo.
2: Ah, entendo. Com o Batistuta.
5: Então vamos ter paciência.
4: E ele é cego.
2: Vamos treinar no Pretinho pra depois botar na gaúcha. Puxa. O Batistuta, bota o amarelo. Ó,
5: agora é o Fetter que tá putão.
2: Isso.
5: Ó, passou a ver aqui.
4: Voltou.
3: Não, tá. Isso,
2: eu fico
3: bem.
2: Puto com algumas coisas.
5: Eu tô
2: desculpa.
5: Vendo, tá bem pistola.
2: É, loja de celulares faz prova de resistência e vencedor fica 32 horas em frente ao estabelecimento. 32 horas pra ganhar um telefone, é isso?
5: Lá na cidade do Porto Léo.
3: Um
5: lá
3: kit churrasco esse aí.
4: Aí. Grosseria, mas é legal pra cacete.
2: O cara ganhou. Eu sou a favor da grosseria.
4: O cara ganhou um imã de geladeira.
2: Eu sou a favor da grosseria.
3: Telefone, o que que o cara vai ganhar?
5: Uma cadeira de
3: grosseria sem palavrão.
5: Ele ganhou uma capinha.
3: Eu não falei nenhum palavrão. Nós ganhamos um kit churrasco.
2: Não foi trimeiro, eu gostei.
4: Ele ganhou o crimezinho.
2: Eu sou a favor da grosseria, mas... É que não tá, tá. É isso mesmo, ele ficou 32 horas pra ganhar um telefone.
5: Exatamente.
2: Tá bom.
5: Exatamente.
2: Poderia ser dois, né?
3: Poderia. Mas telefone.
5: Uma loja chamada Padrinhos Celulares.
2: Padrinhos!
3: Ô, meu padrinho! Olha você!
2: É da joia!
3: Pô, tô fora!
2: É da joia empreendimento!
5: Lá em Rio Grande, cidade do
3: Porto Léo. Padrinho, tá
5: bem Rio Grande? Eles foram assaltados recentemente.
2: Ah, triste.
5: Perderam equipamento, perderam grana e eles queriam...
4: Tem endereço na loja?
5: Tem. Tu quer
3: não dá, dele? Podem assaltar de novo.
5: Tu não pediu o endereço, perguntou se eu tenho.
4: Não, tu poderia
3: usar isso é verdade. Mas o Gomes virou um português.
4: Virou.
3: Tenho horas, tenho.
2: Qual foi a pergunta que ele fez?
3: Nossa, tu gostaria de me dar as horas, então vai
4: ter. Tá bom, aí. Tô com saudade do Gomes cujo moletom zero mesmo. Ele disse, Gomes arrumadinho.
2: Mas isso é uma teoria que eu sustento de que a roupa que o cara veste implica diretamente no seu comportamento.
3: Então eu vou botar minhas roupas fora.
2: Se tu tá de camiseta de futebol, tu tem um comportamento, se tu tá de sobretudo, gravata, casaco, coleto, tem outro comportamento.
4: Mas será que não é, não é como as pessoas te observam?
3: Eu vou botar fora minhas roupas.
4: E não o teu comportamento.
2: Como tu acha que as pessoas te observam e a partir disso tu te comporta.
5: É, mas pode ser. Léo, fica na Duque de Caxias, número 60, no centro.
2: Tá, tá em Porto Alegre?
5: Perigoso. Não, Rio Grande.
4: É perigoso a coisa.
3: Ah, não, difícil. Não estamos prestando atenção no programa
5: e tem
3: hoje.
5: Outra que
2: já tinha falado que era Rio Grande?
3: Rio Grande!
5: E tem outra no calçadão na esquina com
3: o
5: Andrade.
3: É o cara.
2: Duas rodas,
3: então.
5: Então, o marketing que a Padrinho Celular está ganhando, tá?
2: Ah, é verdade.
3: Não assalta essa loja de novo.
5: E aí, justamente por estar em crise e tentar fazer uma campanha para viralizar, eles tiveram a ideia de fazer um desafio de prova de resistência. Colocaram uma ambulância à disposição ali e a pessoa que ficasse com a mão escorada na loja por mais tempo, tocando na loja para mostrar que estava ali de corpo presente, ganharia um telefone no valor de R$7.000.
2: Me diz uma coisa, com quantas pessoas largou a promoção?
5: 120.
2: 120. Porra,
5: pessoas.
2: Gente pra caramba.
5: E aí começou sábado, meio-dia.
4: Tá tranquilo, Rio Grande lá.
5: Começou sábado, meio-dia e terminou na noite de domingo.
2: 32 horas depois.
5: Na noite de domingo, as autoridades já estavam pedindo que se encerrasse, porque o pessoal tava. Tinha o pessoal já não se sentindo muito bem e tal, e tal, e tal.
3: Prova do líder,
5: só que aí, as pessoas que ainda estavam competindo disseram: não, vai encerrar, não.
2: Ah, autoridade.
5: Queriam encerrar e dividir o valor.
4: Essa é minha galera, essa é minha galera. Não.
3: Cheguei no
2: sábado, meu.
4: É isso aí. E lá, se tiver uma turma da gente.
5: E aí eles fizeram uma nova regra que não podia mais se apoiar, tinha que estar com o braço esticado.
3: E qual era o telefone, Gomes?
5: Um telefone no valor de 7 mil
3: reais. Não, isso eu entendi. Eu não perguntei o valor, eu quero saber o modelo.
5: Imagina. Eu não me irritei.
3: Não, tá irritado. Botou a roupa, tu mudou o teu comportamento.
5: É, Gomes, tu tá pagando de serião com essa roupa aí.
4: Ei, tá calor, tu não,
5: amor. Cara, que maluco. Vou te dar o toque assim.
4: Tá calor.
5: Tá bonito, meu. Tá legal, mas seja nosso brother.
3: Não, e o dia que tem, vai a 21 graus, ele bota manta. Aí é foda também.
5: Eu não conto? Cara, tu tá com uma blusa de lã, velho. E tu tá de blusão também. Ah, vai pegar uma pilha, então.
4: Eu não vou ficar
2: cocô. Vocês são idiotas, cara. Não, sério, mano.
3: Saiu daqui, que deu bom. Ali, foi lá, só falta o filho.
5: Mantinha de festa junina.
2: Tá louco.
4: O São João.
5: Vini, eu não tenho balão, meu.
2: Ai, que loucura. Tá bem.
4: Não ouvi o São João.
5: E aí o rapaz que ganhou não quis o telefone.
2: Não quis?
5: Quis o valor em dinheiro.
3: Ah, eu faria a mesma
4: coisa. Eu também.
2: Sete. A loja deu o valor em dinheiro?
5: Deu o valor em dinheiro. Tava no regulamento. Ah, eu também. Tava com a querida também.
2: Tá. Pô, saiu pela culatra, então, a promoção da loja.
5: Pô, olha o marketing que o cara ganhou. O
2: cara tá no pretinho básico. Ele já falou. A promoção já saiu.
5: Ele vai fazer uma nova promoção. Ele ganhou a parceria pra fazer a nova promoção, então também não vai sair do bolso dele.
2: Teve um prejuízo de 7 pau.
5: Quanto custa?
2: Em dinheiro, tirou do caixa 7 mil.
5: Nós estamos falando dele no pretinho.
2: Ele já tinha comprado.
5: Durante 10 minutos.
2: Quanto custa pra anunciar?
5: Quanto custa 10 minutos do pretinho básico?
2: Vários telefones. Vários telefones.
3: Isso é maravilhoso.
5: Vamos, meu padrinho, manda um celular pra nós.
2: O dono da loja é teu amigo?
5: Não.
2: É teu padrinho?
5: É amigo do Léo.
2: Estamos erguendo o amigo do Léo.
5: É amigo do Léo, que vai prometer um telefone novo.
2: Que é isso.
4: Ah, tamo legal lá, abraço pra turma lá. Mas...
2: Foram esses os destaques para hoje.
4: Aí, meu irmão.
2: Do Pretinho Básico. Muito obrigado pela sua audiência, você que nos ouve ao vivo de segunda a sexta, 1:06 da tarde. Vamos girar na mesa aí, vamos trabalhar, Rafinha Menegazzo.
3: Boa tarde, pretaiada, Féter, larga de uma vez, para de fazer com doce que tá jato. Isso parece coisa de velho. Ninguém liga, hahaha, brincadeiras à parte, eu escuto vocês todos os dias. Abraço, Gordo Léo, não força. Rafinha, sou teu público, Ana Paula de Esteio.
5: Em inglês.
3: All right, good afternoon, everybody, PBs, black beans, all right. Fetter, you need to go out. Yes, it's
5: like a burger.
3: All right, it's like a old guy. So, go away, run away. So, it's a joke. I love everybody. Gordo Léo, stop, man.
5: Fet Léo.
3: Rafinha, I love it. Amazing.
5: É tudo amazing,
3: cara. Ana Paula, from Stale.
5: Eu gostei do personagem.
2: Eu
3: me fiz comunicar. Que o inglês tá, eu tenho que botar pra fora.
2: Ah, tá.
4: Irmão, 49 de segundo tempo pras férias, ele já tá já assim,
2: ó. Já, né? Não,
3: tem um monte de coisa pra fazer, cara.
4: Não, eu sei, mas o cara tá num pique muito alegre. O cara fica aqui perto do Natal, mas é que meu irmão.
3: Tô a fim de fazer o programa hoje.
4: 1:40.
2: Oi, maionese. Como é que tu tá, maionese?
4: Tô muito bem,
5: tu errou o horário, peraí.
3: Tu tem problema. 1:39.
5: Tem um 13 e
2: um 9. Ele olhou pro relógio, viu 1:39 e falou 1:41. Ele conseguiu.
5: Cara, não. Cara, ia ser tudo bem.
4: Ele conseguiu.
5: Olha só, beleza. O personagem é do caralho. Meu, mas assim.
4: Eu errei a hora, tudo bem. Eu posso errar, eu sou
2: um artista. Pode, maionese.
5: Como é que tu vai errar?
4: Eu sou um artista.
2: Vocês sabiam disso? Que o maionese é um artista? Ele é um artista plástico, ele pinta.
5: Quem é o cara por trás
2: do
5: maionese?
2: Exatamente, o artista por trás do palhaço maionese.
4: Quero inclusive convidar a todos para, assim que acabar o Pretinho Básico, seguirem a TLTV, que o repórter, o jornalista Nathan Nunes foi até a minha casa conhecer...
2: O teu ateliê, né?
4: Meu ateliê, onde eu crio a vida por trás da máscara. Quem é o palhaço maionese?
2: Inacreditável, eu vi o mini documentário e fiquei impressionado.
5: E tu pode dar uma palhinha só de quem tu é?
4: Meu nome
5: três palavras.
2: Eu já sabia, já conheci um pouco da história, né, do artista.
4: Meu nome é Jefferson.
2: O nome do maionese é Jefferson.
5: Pô, com a voz do Jefferson pra...
2: É a mesma daí, né?
5: É a mesma.
4: Mas eu tive é porque eu, na verdade, eu tinha uma voz bonita e perdi numa briga.
2: A tua voz é bonita.
3: Tomou o quê? Uma facada?
2: Perdeu numa briga?
4: Não, tomei um chute de um cara que fazia jiu-jitsu. Ah, tá. Bem aqui, ó. É. Amassou a corda vocal.
2: Mas tipo... o cara que te deu um chute fazia jiu-jitsu, fazia muay thai também,
3: é,
2: né?
3: É, só pode, sim, porque jiu-jitsu não tem chute na garganta.
5: Artes marciais não é tudo.
3: Não, não é, né? Começou bem a tua história.
2: Não, não, mas ok, o cara também fazia muay thai. Normal,
3: ah, tá, ele
2: normal.
3: Tinha duas artes
2: marciais. Pode ser um, às vezes alguém tem até três,
3: pode
2: né?
3: Ser, mas
2: né?
3: Eu, tu pode ser um puta falcatrua também.
4: Mas agora eu pergunto pra você, vocês nunca apanharam na rua?
2: Não.
3: O chute na garganta, não.
4: Não, então, mas quando o cara tá apanhando na rua, o cara não sabe mais algumas coisas.
5: Eu tinha um vozeirão.
4: E aí, perdi.
3: Certo.
4: Posso contar uma charadinha?
2: Pode, maionese, claro.
4: Alguma coisa que queira falar?
5: Nada.
2: Alô, não, maionese?
5: Tô prestando atenção.
2: Alô, maionese? E por que que é maionese o nome do teu personagem, Jefferson?
4: Ah, eu... Isso é uma coisa que eu guardo.
2: É.
4: Vejam duas horas.
2: Duas horas da tarde vai estar publicado no canal da Atlântida no YouTube, ATL TV. Não perca. Vale a pena.
4: O que a lua...
2: Prepare-se.
4: O que a lua...
2: A gente não pode estrear aqui.
4: Aonde? Aqui? Agora no intervalo?
2: No programa. A gente faz o intervalo, sobe o vídeo pra TL TV e dá o play e todo mundo ouve o áudio, porque o áudio ele também é legal.
4: É, eu acho muito bom.
2: Não é boa ideia? A gente lança agora aqui então este mini documentário sobre o palhaço maionese.
5: Vamos tentar aqui.
2: Vamos tentar? Dá tempo ainda, 18 para as duas. Conta a tua charadinha então, palhaço.
4: Agora que tu me deu
2: desculpa, maionese.
4: Agora que tu me deu essa erguida, eu não quero me queimar com a piada ruim que eu tinha.
2: Não, mas não tem problema.
4: Aqui a lua.
2: Piada ruim é uma característica desse programa. É,
4: Rafinha.
3: Tô te ouvindo.
4: Que a lua.
2: Então olha pra ele, por gentileza.
4: O que a lua... Tu não gosta de mim, né?
2: Não gosta,
3: nem sou dele. Mais ou menos, maionese eu não gosto muito.
4: O que... Eu sei disso. O
2: cara, isso vai... Isso, olha a loucura das coisas, cara. Isso vai ficar explícito. Por o porquê que tu não gosta do maionese no e o porquê que o maionese dele não gosta
5: verdade,
2: de ti.
5: É verdade,
2: vai ficar tá,
3: então,
2: explícito.
3: Então vocês estão fazendo coisinha e o cara não sabe das paradas, é isso?
5: Tem 8 minutos e 20.
3: Ah, é uma boa ideia. Eu acho uma boa ideia.
2: Não, 8 minutos e 20 tá longo o vídeo.
4: Mas é por isso, é que o programa de depois tem meia hora, então, pra preencher.
2: Ah, pra preencher.
4: Na reta final de Copa do Mundo. Que
2: quem sabe mesmo. Então um teaser? Um, como é que fala? Um trailer?
5: Uma edição?
2: Um trailerzinho. Bota um essa dos magrelos. Aleatório, porque o texto todo é muito bom. É aleatório.
3: Mas não tem que ter um contexto?
2: O contexto é a vida do artista por trás do palhaço maionese.
3: Mas é que só um pedaço vai ficar perdido, né?
2: Tudo certo.
4: O que a lua disse para o sol?
5: O que a lua disse para o sol?
2: A lua disse para
5: tá
2: o sol.
5: Tá queimando a minha bunda.
2: É uma boa. É uma boa. É excelente, Sandrinho.
4: Mas o palhaço maionese, ele agora, só crianças.
5: Só crianças.
4: Só faz humor.
2: Só fala,
4: humor.
2: Só faz humor infantil.
5: Finalmente aceitou.
2: Que legal.
3: O que a lua?
4: O que a lua disse para o sol?
3: Ah, já sei. Fecha a janela.
4: Por quê?
3: Para apagar a luz. É pras crianças. Isso é pras crianças.
5: Continua falando em inglês.
4: Responde em inglês.
3: The moon closed the light.
2: Meu Deus.
4: Nossa.
2: Janela é window.
3: The moon não, é lua,
2: o
3: né?
2: O demon é lua.
4: Não,
2: é.
4: O meu
2: é
4: computador.
2: Mas é que tu falou
3: close the lights. Fecha as luzes, né? Mas tu entendeu?
5: Que fecha as luzes.
4: Não.
5: Fecha as luzes. Não vai largar
3: close
5: isso aqui pra
3: lights.
5: Não. Yeah. Tá, fecha. Não
2: Rafinha, fecha a luz pra mim lá.
3: Oh, alright.
2: Que nem o Liga a Lareira. Liga a Lareira, lá.
4: O que a lua...
3: O que a lua?
4: Disse para o sol.
2: A pergunta a gente já entendeu.
4: Nossa. Como você pode ser tão grande... E não te deixarem sair à noite.
2: Bah!
5: Ah, eu achei muito legal.
2: O sol eu não gostei sai à demais, noite. Maionese.
4: Ele é o maior.
2: Isso é pras crianças, maionese. Lúdico. E agora tu entendeu.
5: Ah, não. Que
2: show. Finalmente. Parabéns, maionese.
3: Não, foi muito bom.
4: É pras crianças.
3: Não, foi muito bom, falei. Pras sei, crianças sei foi
4: que,
3: muito
4: não
3: bom.
4: Não é porque tem a mesma altura delas que.
3: Não, não tem problema. E tu tem... Bom, não vou falar o que eu falo. Não,
2: fala,
3: não,
2: que
3: não.
2: Isso?
3: Não, não, não, não vou fala, falar pras fala. Crianças, não precisa. Não. Eu acho que foi bom, foi lúdico, não teve bagaceirice.
2: Exato.
3: Eu falei, foi muito bom.
2: Tu tem uma, Vinícius, pra colocar pra gente?
5: Volta no bagaceirice. Pois não, Alexandre.
2: Tu tem uma? Qual é o teu
4: teu barbeiro.
2: Teu...
4: Nome.
2: Ah, teu vulgo. Boca, deixa só pensar a palavra que eu quero usar.
5: É, tu
2: deixa
5: brilhou,
2: eu tentar
5: brilhou,
2: buscar.
3: É, agora deixa o cara
2: deixa eu tentar buscar a palavra que eu quero usar pra falar com o colega.
5: Pô, tu brilhou, cara. Foi do caralho, tu vou até largar
3: deixa
5: um documentário
3: do programa. Brilhar um pouco.
2: Vini Moura, qual é o teu palpite para o jogo de hoje à tarde? Inglaterra e Argentina, Argentina e Inglaterra.
5: Deu ruim pra Argentina.
2: Pra gente quem?
5: Argentina. Deu ruim pra Argentina.
2: Ah, deu ruim pra Argentina.
5: A Argentina vai perder de novo.
2: Não, eu falei um pouco de...
5: Tu acha que a Argentina vai perder?
2: Eu acho que sim. Acho que a Argentina vai perder de 2-0.
5: 2-0?
2: 2-0.
5: Tá bem?
3: Tá por que tu acha, amigo?
5: Porque a Argentina não jogou nada durante a Copa e só pegou adversário fraco. Se não jogou nada nem com os adversários fracos, não vai ser agora que vai
3: jogar. Mas chegou numa semi,
5: né? Ah, não. Parabéns pra eles. Isso não tirou mérito, né? Certo. Mas chegou sofrendo.
2: Tá certo. Tá bem, então, Vini Moura. Tem o que pra colocar pra nós aí do teu materialzinho?
5: Alexandre!
2: Pois não, Vinícius.
5: Qual o cúmulo da curiosidade?
2: O cúmulo da curiosidade. Eu gosto dessas paradas de cúmulo. O cúmulo da curiosidade. Pá. Todo mundo pode pensar, tá, pessoal?
3: Não, é pra ti, ele fez a pergunta.
2: Eu pensar não tô dói, focado. Né? Pensar dói.
4: Eu não tô focado. Eu tenho um argumento.
3: Alexandre Fetter.
4: E tu foi honesto.
3: Qual o cúmulo da curiosidade?
2: O cúmulo da curiosidade eu não vou saber.
5: Mãe, eu te respondo.
3: Legal também, pras crianças também.
2: Muito bom. Agora
4: infantil.
3: 1,46.
2: E qual é que é o cúmulo da força?
5: O cúmulo. Calma.
3: Vou te mostrar força. Agora. Mas o cara
2: o cúmulo da força.
5: O cúmulo da força.
2: Uhum. O cúmulo da força.
5: Joga rápido.
4: Não sei.
2: Não sabe?
5: Não.
2: É dobrar uma esquina.
5: Boa.
2: Ah, hein?
5: Caralho.
2: Essa é boa, né?
5: Essa foi uma bosta.
2: Não. Tu achou uma bosta, Sandrinho?
3: Puta, eu tô com o Sandrinho, achou uma merda.
2: Dobrar uma esquina. Como é que se dobra uma esquina? É lúdico. É na imaginação.
4: Tu tem uma piada infantil, né, Sandrinho? Então, porque já que tu não gostou das nossas, tu tem uma boa?
3: Ah, deu pra
2: esquecer. É, bota uma, Sandrinho, então.
4: Ah, garoto.
2: Vou te fazer uma outra, então. Qual é o cúmulo? Qual é o cúmulo do paradoxo do tempo?
5: Cúmulo do paradoxo do tempo?
2: Essa é pra poucos.
5: Cúmulo do paradoxo do tempo.
2: Bem poucos. Aqui da mesa, no máximo um.
4: Mas aí o reggae bateu, né, galera? O reggae bateu. O cúmulo do paradoxo do tempo.
5: É perguntar que horas são, porque nunca vai ser a hora exata que tu perguntou.
2: Não é essa a resposta.
3: Meu Deus do céu.
5: Mas é um paradoxo.
2: Okay.
5: Para e pensa agora, que horas são? Quando tu me responder,
2: já andou o tempo.
5: Verdade. E não é mais a resposta.
2: Perfeito, tô contigo. Mas o cúmulo do paradoxo do tempo que eu te perguntei agora é... do universo do basquete.
3: Ah, não, mas daí é papo daí.
2: É jogar a bola num sábado e ela cair na sexta.
5: Nossa. Porra. Ah, essa é boa.
2: Olha aqui, cara, estão cagando pro programa.
5: Ah, meu, aí...
2: Vocês
5: estão
2: cagando. Não,
5: mas eu vou defender o Matias.
2: Vocês estão cagando.
5: Não, peraí, peraí.
3: Eu tô te ouvindo aquela merda que tu contou.
5: O Rafinha tava quieto.
4: Pô, eu só
3: aí, fala,
5: não, não, olha só, cara. Uma questão de ordem. Ô, assim, o Rafinha tava prestando atenção. E aí o gordo fez assim com o celular.
4: Passou. Tem uma piada.
5: E aí
4: pro
5: tu
4: cara
5: pegou
4: só...
5: bem na hora.
4: Tá, então.
5: Não sei o que era, só tô dizendo o que aconteceu.
3: Piada. Não, eu só fui olhar porque o cara me botou uma piada.
4: Deu uma piada.
2: Então tá, conta a piada que ele te deu, então.
3: Calma.
2: Não, vai lá, dá a piada, beleza. Conta a piada que ele te mandou.
4: Não era essa,
2: não. Deixa, não, é essa aí. Não toca no telefone.
4: Essa aqui.
2: Não toca no telefone.
4: Mas com a voz do mestre.
2: Ah, vocês estão mexendo no telefone.
3: Alexandre, qual é o cúmulo da rapidez?
2: Cúmulo da rapidez.
3: Exatamente, é o mestre que tá fazendo. Esse aqui os adultos adoram o mestre. Graças a Deus as crianças já entraram na escola. Mas as crianças adoram demais o mestre.
2: O cúmulo da rapidez eu não sei qual é.
3: És virgem, não eras?
2: Boa também.
3: É, eu confesso.
5: Dois minutos de coragem. Vídeo tá bom pra ti?
2: 2 minutos de vídeo tá bom pra mim.
3: Vai
2: vamos
3: ser
2: botar
3: agora?
2: Aí.
5: Eu vou mandar pra live, cara.
2: Então manda pra live. Ah. Enquanto isso, eu dou um toque aqui dos nossos amigos das Massas Romena, 40 anos. 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Rafael Gomes.
5: Eu acho que nós vamos ter que rodar simultaneamente no teu telefone e na live, para que o áudio possa sair na rádio e na live ao mesmo tempo.
2: Tá, mas quem tá na live vai ver o vídeo?
5: Vai.
2: Não entendi essa operação.
5: Porque o áudio... É que daí o áudio da live não vai pra rádio.
2: Entendeu? Entendi.
5: Assim como roda propaganda na live, não vem pra rádio o áudio.
2: Entendi. Tá, vamos fazer o seguinte, já perdemos este tempo, já são 9 minutos pras 2 da tarde, temos que fazer o break, terminar o programa, e aí sim, às 2 da tarde, você corre pra ATL TV, e quem já tá na nossa live na ATL TV, fica pra ver a revelação da história do Palhaço Maionese.
5: Inacreditável.
2: É um mini documentário da vida por trás do artista. Voltamos em seguida com o Pretinho Básico.

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2: Mega FM. 13:53.
3: 19 graus.
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2: Muito bem, olá você, bem-vindo, boa tarde. 2:05, muito prazer, eu sou o Jean Martinazzo, a partir de agora te fazendo companhia aqui na programação da Mega, com o nosso Multimúsica, que é patrocinado por PS Atacarejo, que é preço de atacado no varejo, a DMS Medicina e Segurança do Trabalho, fone 3343-3555. Temperatura média em nossa região neste exato momento, na casa dos 19 graus. 2:05, começando a nossa programação com muito som top pra você.
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2: Bora lá então, antes de pegar a estrada ou sair para a cidade, ou enfim, faça sua parte, né, meu querido? Mantenha a distância segura do veículo da frente, respeite os limites de velocidade e evite qualquer distração no volante. Uma atitude simples pode evitar um acidente e salvar vidas. 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Nas nossas rodovias, neste exato momento, nenhuma interrupção. Um pedaço de Coxilha seguindo fluxo tranquilo, moderado aí, para sentido Passo Fundo da Erechim, a 3 veículos por minuto. Cuidado a mais, não segura menos nas estradas.
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0: Mega FM, escute o lado bom da vida, o som do Ted Williams, Don't Stop Believe, Imagine Dragons com Thunder.
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0: Um abraço também a Paty, alô de Birayaras. Daqui a pouquinho tem o Raimundos aqui na edição, tá bom? Oferecendo aí pra Isabela da Patro Confecções, carinhosamente chamada de Purguinha. Já daqui a pouquinho tem som do Raimundos aqui na programação Mega. Enquanto isso, vamos de Mega Drops.
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0: E durante um show em Londres, o guitarrista Darren Malakian, do System of a Down, provocou o Oasis ao interromper, aliás, a apresentação para puxar um coro contra a banda britânica. Antes de tocar a música Needless, o músico brincou dizendo que o verme citado na canção teria um nome naquela noite, Oasis. A provocação arrancou reações do público e reacendeu a antiga rivalidade entre os grupos. Último show de Jay-Z no Yankee Stadium em Nova York começou horas depois do previsto, após centenas de pessoas sem ingressos tentarem invadir o estádio. Os portões foram fechados temporariamente por orientação da polícia para garantir a segurança do público. Ao subir no palco, o rapper pediu desculpas pelo atraso e explicou que não queria colocar os fãs em risco. A apresentação contou com participações de Beyoncé, Rihanna, Usher e outros convidados.
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2: 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E a hora? 2:35.
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2: 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E a temperatura?
3: 20 graus.
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0: Mega escute o lado bom da vida, som do Coldplay aqui na programação, fechando a primeira hora do Multimúsica. Então, em Capital Inicial, tudo que vai. Vamos juntos até às 5 comigo, Leomar Brizolin, na companhia.
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0: Músico tapejarense Leonardo Ferreira de Lima Cesaroto, de 34 anos, morreu na manhã de hoje após sofrer uma parada cardiorrespiratória. Suspeita inicial de que ele tinha sido vítima de um infarto. De acordo com o serviço de atendimento móvel de urgência SAMU, Leonardo apresentou uma parada cardiorrespiratória em sua residência por volta das 8 horas. Ele chegou a ser socorrido por uma equipe do Corpo de Bombeiros Voluntários de Tapejara, encaminhado ao Hospital Santo Antônio, mas não resistiu. Durante o atendimento, os profissionais efetuaram manobras de reanimação, mas ele não respondeu aos procedimentos, teve óbito confirmado no hospital. Além da atuação como músico, Leonardo Cesaroto era médico veterinário, professor da Faculdade Ideal e pai de duas meninas. Ele também era um dos organizadores e idealizadores do Barraio da Canção Nativa, festival cuja segunda edição estava programada para os dias 24 e 25 de julho. O chefe do escritório de representante comercial da Casa Branca, Jamerson Greer, disse a interlocutores do governo que já levou ao presidente dos Estados Unidos, Donald Trump, a recomendação final de um novo tarifaço sobre produtos brasileiros. A informação é da rede de notícias CNN Brasil. De acordo com o colunista Daniel Rintner, a administração americana sinalizou uma lista de exceções maior do que a atual. Na última reunião entre os dois países, realizada na terça-feira, Green deu as negociações por encerrado e reclamou da falta de empenho por parte do Brasil, segundo relatos feitos à CNN. Entre as alegações dos Estados Unidos para taxar novamente o Brasil está o sistema de pagamento PIX, que, segundo Washington, prejudicaria a concorrência de empresas americanas do setor de cartões de crédito. Além disso, o governo americano já considerava aplicar uma tarifa adicional de 12,5% ao Brasil para avaliar que o país não combate de forma suficiente o trabalho forçado, medida que também poderá atingir outras.

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3: 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Temperatura marcando 20 graus, tempo bom. Tá rolando a sua pedida também aqui na programação 996640955. Miley Smith.

0: Na grama música com Chapel Road, teve Emperor on the Sun, Victor Clay, o Sol.
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0: Agora marcando 21 graus.
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1: Mega, escute o lado bom da vida, Rosa Lee com Snap, Alok, Bruno Martini, Detonautas, teve Beyoncé com Coldplay aqui no Multimúsica.
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1: A negociação do Grêmio com o Goiás por Diego Caíto teve uma reviravolta nessa quarta-feira depois de recuar diante da negativa. O esmeraldino, o tricolor, retomou as conversas e encaminhou a contratação definitiva do lateral direito de 22 anos. O principal empecilho era a forma de pagamento, que foi destravada nessa quarta-feira com a apresentação de garantias bancárias. O Grêmio vai desembolsar 5 milhões por 50% dos direitos econômicos do jogador, sendo 3 milhões à vista e o restante parcelado. O desejo de Diego Caíto de atuar na arena também foi importante para a conclusão da negociação. O lateral direito aguardado nesta quinta para realizar exames médicos e assinar contrato com o Grêmio por 5 anos. Teremos daqui a pouquinho mais a semifinal da Copa, né? Inglaterra e Argentina, 16h. Decide aí a vaga para a final contra a Espanha no domingo, né? 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
1: Agora 25 para as 4.
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0: para mega melhor sequência de músicas. Journey, Don't Stop Believing, Ted Swims, Bad Dreams, Paralamas, Uma Brasileira.
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0: Agora marcando 20 graus.
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0: Mega agora 12 para as 4.
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0: As melhores músicas você ouve só aqui na Mega 95.5 com a Pink. Just Give Me Reasons, Ed Sheeran. E o livro é Jean. Mega, a gente já volta com mais.
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5: 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E a hora?
0: Agora 4 em ponto.
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0: 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David Guetta com Anne Marie.

0: Fechando mais uma sequência com a Lola Young aqui na Mega. Mas se Charlie Brown, ela vai voltar.
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0: Mega temperatura 20 graus.
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2: Essa você quase esqueceu. Mais uma clássica aqui na Mega.

0: volta na Mega Escutilado Boa na Vida. Morgan Hitchhike com Nat Roots, Dua Lipa Illusion. Rolou também por aqui o The Verve na clássica.
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0: Informações destaques desta quarta-feira: renegociação de dívidas rurais terá prazo de 8 anos, afirma o ministro da Fazenda. Terão acesso às condições especiais produtores que comprovarem perdas de ao menos 30% em 2 safras, eventos climáticos ou variações de preços. Estados Unidos decide impor novas tarifas ao Brasil. Tarifa aí dos Estados Unidos ameaça o principal mercado do mel gaúcho. Ex-presidente do INSS usava código para repasse de propina à pizzaria, diz Polícia Federal. Dino ordena que presidentes de partidos esclareçam se mantém poder sobre emendas. O México impulsiona a lei para punir feminicídio com até 70 anos de prisão. O SUS adquire aí tecnologia para produzir principal remédio contra o HIV. Também o OMS atualiza diretrizes e indica prevenção para demência. Documento revisado em 2026 destaca aí que prevenção contínua é a estratégia mais eficaz para reduzir novos casos globalmente. 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
0: Agora 5:27.
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0: 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Temperatura agora 19 graus, Mr. Props.

0: Gaga com Justin Bieber, Sorry, Taylor Swift, aqui no Multi Música.
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0: Agora marcando 19 graus.
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0: Dólar comercial opera em alta, 0,02%, valendo R$5,07. O euro, alta de 0,4%, cotado agora R$5,82. Bitcoin tem alta de 0,54%, valendo aí R$330.963. Bolsa Bovespa opera em queda, menos 0,27%.

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12: Pra então tá rolando Playlist Mega. A partir de agora, destaques, novidades, lançamentos. Até às 6. Vamos juntos comigo, Leomar, na área. 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Hoje é quarta-feira, dia sorteio por aqui. Você manda o nome completo para faturar 6 horas o kit especial para o seu churras, contendo 1,5 kg da costela minga e mais um pão de alho.

Mega no Playlist com Olivia Rodrigo. 5h14, manda o nome completo. Hoje tem sorteio aqui no Playlist, kit especial para o seu churras do Super Ávila. 99664-0955.

0: Legal, versão aí do clássico do New Order com o DJ Doug Doss. Raio dos Filmes, Olivia Rodrigo, Shakira Dai Dai.
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0: Agora marcando 18 graus.
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0: E a torcida da Inglaterra transformou o Wonderwall do Oasis, clássico do Oasis, né? Lançado em 1995. No hino aí, não oficial da seleção da Copa do Mundo de 2026, empurrou a canção de volta ao topo das paradas 3 décadas depois. Segundo a Billboard, a faixa chegou ao segundo lugar do top 50 global do Spotify, saltou 20 posições em uma semana no oficial single chart do Reino Unido. Os Estados Unidos foram 1,3 milhão de streams no domingo seguinte à vitória sobre a Noruega, alta de 108% ante a semana anterior. Clássica Wonderwall do Oasis.
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0: Agora tem Taylor Swift aqui no playlist Upline.

0: Mega Scoot lá do Boa da Vida, BTS com Swan aqui no playlist Detonautas. E ainda Taylor Swift com Upline. Manda o nome completo, 6 horas rola aí o kit especial pro seu churras do Super Ávila, hein? 996640955.
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0: Destaque para navegantes, Santa Catarina possui praias mais extensas, poucos acidentes geográficos, pontos mais urbanizados ficam nas extremidades do município. Próximo ao Rio Itajaí, no centro, na praia de Gravatá, divisa aí com Penha. Destaque também para Itajaí, cidade portuária, oferece atrações variadas, praias, mirantes, atrações históricas e arquitetônicas. 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
0: 6:29. Tá rolando pela semifinal. Inglaterra e Argentina. Inglaterra fazendo 1-0 em cima da Argentina, segundo tempo de jogo. Vencer o jogo aí. Leva para a final aí contra a Espanha, né? No próximo domingo. Grande final aí da Copa do Mundo. Enquanto vai dando a Inglaterra em cima da Argentina, né? Informação da Copa.
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0: Playlist Mega. Como destaque do The Strokes.

0: Mega no playlist, Bruno Mars com I Just Mine. Jota Quest, AC do Farol, Benzão Bond e Strokes, Going Shopping. E a Argentina empata, né? Quase no final do jogo. 1-1 com a Inglaterra aí, na semifinal da Copa do Mundo. Legal, manda o nome completo. Daqui a pouquinho, às 6 horas, teremos o sorteio do kit especial para o seu churras do Super Ávila. 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
0: Agora 15 graus.
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0: Cantora Jenny atingiu um novo marco na carreira solo, Drácula. Faixa que a cantora do Blackpink gravou com Tame Impala, subiu para o 5º lugar na Billboard Hot 100, a principal parada de sucessos dos Estados Unidos. O resultado, Jenny se tornou apenas a segunda artista solo do K-pop a entrar no top 5 do Hot 100. A primeira foi Rosé, sua colega do Blackpink, que no ano passado chegou a ter terceiro lugar com APT, do parceria aí com Bruno Mars. 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Agende sua prova, 54-3341-6600. 10 agora para 6, vamos curtir ela, Drácula.

Reto final do playlist desta quarta-feira, 15 de julho, com Youngblood, Low Life. Tema Impala com o Gini, Drácula. Faltando dois agora para seis. Acredito em você, a Argentina virou em cima da Inglaterra, né? Agora nos descontos, 2-1 para a Argentina. Olá, vamos fazer o sorteio para quem levou o kit churras hoje do Super Ávila. Legal, obrigado para todo mundo que mandou o nome para a gente aqui no WhatsApp. Quem leva hoje? Fábio Brust Júnior. Fábio Brust Júnior. Fatura aí o kit churrasco do Super Ávila, tá bom? Parabéns aí, Fábio. Amanhã, quinta-feira, tem mais sorteio aqui na programação. Pluga aí, a gente fecha a edição de hoje com Sabrina Carpenter. Daqui a pouquinho, às seis, tem a segunda edição do Pretinho.

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1: Olá, informação do trânsito. O momento flui normal aqui nas estradas da nossa região. Dicas para você. Faça revisões periódicas no seu veículo. Cuidado sempre nas ultrapassagens, né? E é claro, não utilize telefone celular enquanto estiver ao volante. Cidade de Coxilha tem agora passagem de 5 veículos por minuto. Trânsito no momento também flui normal. 6:02. Abração do Leomar. Nos falamos amanhã às 9 da manhã por aqui. E à tarde com mais um playlist. Amanhã, quinta-feira, teremos também as clássicas das antigas, 8 às 11 da noite. Valeu! E amanhã, então, fica aí na sequência, segunda edição, Pretinho Básico.
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0: Recomendado para bebedores de 14 anos, meu irmão.
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5: Olá, olá. Bom fim de tarde, amigo e amiga ligados na Atlântida, estamos chegando no calor da emoção para mais um Pretinho Básico, neste fim de tarde de quarta-feira, 15 de julho, é 8 é o troço que eu tô procurando aqui, o parâmetro que eu tô procurando na mesa, o cara mexe na mesa e dá problema na hora que o cara volta aqui, parece que tá berrando. Agora, filho, bom fim de tarde para ti, meu querido Rafael Gomes.
6: Bom fim de tarde, Alexandre, o que, eu fiz de errado aí?
5: Não, tu não fez nada de errado, nada.
6: Eu vi o botão.
5: Era
6: assim,
5: tu que tava na mesa aqui.
6: Eu vi
5: aqui
6: o botão
5: antes,
6: que tu mexeu e eu não toquei nesse botão.
5: Ah, tá vendo? Tava tudo certo. Não tô dizendo que tu botou a mão no botão.
6: É.
5: Botou a mão no botão?
6: Não.
5: Então tá bem. O que eu tô reparando é que.
6: É que tu pegou dali, né? Eu dei na tua mão. Esse aí.
5: Muito bem, este aqui é para MHNet Telecom. 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Bom fim de tarde pra ti, Vini Júnior.
6: Pô, Alexandre, bom fim de tarde. Tô sentindo uma energia boa.
5: A energia boa, sabe por quê? Porque o futebol mexe com as pessoas,
6: pode,
5: cara.
6: Pode ser.
5: Estávamos ligados agora nas emoções da semifinal. Não tem como não estar do jeito que a gente tá. Vero, imagina se fosse o Brasil, que lindo que ia ser.
6: Não ia ser lindo.
5: Não ia ser. 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Seja Vero. Muito bom fim de tarde para o querido Lelê, que está onde neste momento? Leandro Bortolatti.
7: Como estamos, Alexandre?
5: Pois maravilhosamente bem, Lelê. Mas parece que tu tá melhor. Muito bem, Lelê. Tu e toda essa ambiência maravilhosa que vem daí de onde tu tá.
7: Essa ambiência aqui onde eu tô já esteve melhor, né?
6: Agora velório,
7: não tá tão legal, né? É, clima de velório aqui no Houston Hall em Nova York, porque é o seguinte, né? A Inglaterra fez o gol, abriu o marcador e recuou de uma forma que, pelo amor de Deus, né, galera?
6: Inacreditável.
7: Que é isso? Chamou a Argentina pra cima deles, a gente já sabe que

0: Argentina não desistem por nada desse mundo. Tá aí o resultado: 2-1 pra Argentina, Argentina na final com a Espanha. E o clima que era aqui de loucuragem tá agora de velório.
1: Então fica com a gente aí, Lelê. Tem umas pessoas pra tu entrevistar pra gente aí, Lelê, depois. Segura aí, deixa eu só apresentar o resto da mesa aqui, Lelezinho, por favor. 99, o aplicativo que te leva a viver o melhor de Porto Alegre. Muito bom fim de tarde, palhaço maionese.
2: Um grafite que passou e o oi chupou. Tá.
1: Tá feliz, maionese?
2: Tô feliz, por quê? Porque eu moro perto da Argentina, não moro perto da Inglaterra.
1: Que legal, esse é o artista Jefferson, mais conhecido como Palhaço Maionese. Aqui no Pretinho Básico lançamos hoje um mini documentário, Neto Fagundes. Bom fim de tarde.
3: Olá, meu querido.
1: Tudo bem, meu querido?
3: Emoção saber disso.
1: Emoção.
3: Olha, primeiro, uma das coisas mais aguardadas.
1: Lançamos hoje um mini documentário sobre Palhaço Maionese. Foi um estouro, um sucesso nos dois gols na Copa. Foi ali que lançamos. Foi uma audiência inacreditável pra ver o lançamento.
3: Foi mesmo.
1: Não, tô falando sério, eu tava vendo o mini documentário do Palhaço Maionese.
2: E descobrimos o teu login no YouTube. É o teu nome e tem os dúvidas também. Era tu que comentou na live?
1: Não, não comentei na live.
2: Bom, então temos que contar um segredão, fake teu.
1: É, pode ser, isso não falta.
3: Ah, bom, já. Arroba Real Fetter, 23 centímetros.
1: Não, não era eu.
3: Não, não era
1: por
3: tu,
1: dois,
3: né?
1: Não era
3: tu
1: eu.
3: É 25.
1: Neto Fagundes no Pretinho Básico com o Nego Velho. 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
1: 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Quero voltar ali rapidamente, não tão rapidamente, obviamente, mas para dar boas-vindas de novo, tá de volta ao Pretinho Básico, parceiro 99.
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1: 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Seja muito bem-vinda de volta ao Pretinho Básico. Fala, Manese, que é isso?
3: É o Adams na externa 2.
1: Ah, o Adams na externa, eu pensei que fosse algum código.
3: Ah, eu também, eu entrei na onda.
1: É um código. É Adams na 2.
3: Adams na 2.
1: Adams, e aí, Adams, fala com a gente, onde é que tu anda, Rodrigo Adams?
2: E aí, Alexandre?
1: E aí, Adams?
3: Tá loucão, tá loucão.
2: Ah, não, a fase tá assim porque eu tive que correr da FanFest da Adidas, começou um temporal em Nova York e mandaram todo mundo sair correndo. Como é que acabou o jogo?
3: A Inglaterra tá classificada.
2: Não, para, meu, para.
3: Não, para. Espanha e Inglaterra na final.
2: Eu como tua traíra, Vini. Tu não vale nada. Tu acabou de perder tua camiseta, quer levar.
3: Bah, por uma brincadeira, irmão. Isso aqui é de tchutchimento.
1: Muito bom. Tá, Adams, onde é que tu tá agora, tipo? Tá brigado aí? Tá sem risco? Tudo certo?
2: Tudo certo, irmão. Eu tô exatamente... Tu sabe onde é que eu tô? Eu tô no Dumbo, cara. Nesse momento,
1: acho que no Dumbo. Que legal, meu.
2: E o elefante? Não, Lele, aquele era o da Disney. Eu tô no Dumbo, o bairro.
1: Isso.
2: O bairro não, um braço do Brooklyn aqui, né? Uma área do Brooklyn, uma das
1: e mais conhecidas. Estamos sem o teu vídeo, é isso?
2: Pois é, eu já pedi pro pessoal liberar aí as imagens, porque realmente é a situação de repórter de guerra aqui.
1: É agora que a gente vai mostrar que é grande. Agora que a gente vai mostrar que é grande, Rodrigo Adams.
2: Agora a galera vai botar no ar.
1: Claro que vai. É, vamos dar aqui nos destaques do Pretinho Básico. Lele, quer trazer mais uma daí, Lele? Antes de começar os destaques, Lele.
4: Eu tô com uma... What's your name?
5: Hasna.
4: Hasna, where are you from?
5: I'm from London.
4: London?
5: Yes.
4: England lost the game. That's so sad, no?
5: Yeah. I know, it's really, really upsetting. I mean, we played really strong in the beginning. I had good faith in England. But, you know, Argentina's also really strong, so, you know, they came through in the end.
4: Argentina's better than Inglaterra.
5: It's a shame, you know, like... The England curse, I didn't really get
2: this. Sentou na graixa. Manda ela repetir, Lelê. Lelê. Pede pra ela repetir. Pede, Lelê, pede pra ela repetir em português. A Inglaterra sentou na graixa.
4: Calma. É, basicamente é isso, Palhaço Maionese. Eu ia traduzir, mas a tua tradução é a melhor de todas, tá? É, a Inglaterra sentou na graxa, é isso?
1: Ótimo, Lelê. Qualquer momento pode chamar uma nova entrevista aí tão legal quanto essa, Lelê.
2: O chapéu atrás de
4: ti. Ah, eu tô aqui, só tô por vocês.
3: Né? Beleza. Vamos ouvir eles.
1: Então vamos. Traz aí, Lelê.
4: Come on. Let's talk with Brazil. What's your name?
6: Josh.
4: What's your feeling about Paulo?
1: Caiu o equipamento do Lelê no chão, olha que loucura.
2: Esse é caro, não
1: tem problema, Lelê. Tamo ao vivo, isso é legal.
3: Voltou?
1: Calma aí, calma, voltou. Vai ter que botar o cabo agora.
3: Vamos lá. Cabo
4: pronto. Josh. What's happened after the goal?
6: I feel like we were doing really well, and then we scored one goal, and then we just started and do nothing, and then Argentina took advantage of that, and they scored two goals. What we should have done is attacked more and scored more goals. I won the game.
4: The coach doing wrong.
6: And the coach fucked it over again. We lose again in the semifinals. It's just disappointing. Yeah, man.
4: Say hello on the left to Brazil.
6: Brazil, vale português.
4: Então quem não me disse isso?
6: Okay, I speak a little bit of Portuguese, but listen, I wanted England to win, I'm very upset.
1: Tá puto, encerrando de dizer tocar, tô puto.
4: Resumindo a primeira entrevista, a Inglaterra sentou na graxa. Resumindo a segunda, eu tô puta cara com o meu time. É isso, acabou.
1: Isso aí, tá bem, Lelê.
4: Ela voltou.
5: Bom dia, linda!
4: Tudo bem?
1: Bom dia, lindo!
3: Inacreditável!
5: Não fala português!
2: Pela repetir, sentou na graxa, por favor.
1: Yeah.
4: Lelê ficou visivelmente
1: constrangido com a pedrada que tomou da mina ali agora.
3: Lelê, corrige ela, é boa noite.
1: Olha a cara do Lelê, tu tá lindo, Lelê, tá lindo mesmo, Lelê. Ficou bonito obrigado, isso no ar, Lelê.
3: É
1: ficou
3: foda, Lelê, eu sei, Lelê. Isso aí é um para-raio, o cara tá de boa e vem isso aí.
1: Não é contigo, é com o Lelê, cara. Não,
3: mas eu tô falando do Lelê, cara. Eu só falei que eu entendo ele.
1: Não, sim, eu te...
4: Importante lembrar que esse momento estamos sob tempestade aqui em Nova York, estamos para raio. Então
1: chuva nas calcinhas, tempestade nas cuecas, Lelê. Se molhou, olha,
2: eu tô muito.
1: Opa, desculpa.
2: Tô muito orgulhoso com a minha vida, porque eu já fui um sobrevivente de terremoto em Nova York e nesse momento sou um sobrevivente.
4: Não, cara. Teu terremoto foi 5.2, cara. Abaixo de 6 não é terremoto.
1: Que vamos combinar. Imagem linda que temos de Rodrigo Adams nesse momento, cara.
2: É isso, mas eu sou sobrevivente agora também, cara, aqui nas ruas do Dumble. Cara, Dumble. Que loucura a chuva.
1: Dumble me pegou, cara.
2: Que chuva, cara. Dumble. Tu sabe qual é a sigla? Sabe por que é Dumble?
3: Por quê?
1: Não sei se eu sei, se eu não lembro, não sei.
2: Sobrevivi!
1: Olha aí o
2: Pedro!
3: Tu vê?
2: Arreia, Pedro!
3: E o Lelê é sobrevivente do tiroteio, que ele acabou de
1: É verdade, cara. Nós temos dois sobreviventes aí dos Estados Unidos hoje. Um de uma tempestade e um de um tiroteio. Muito bom.
2: O Dumble. Peter, tu vai gostar dessa.
1: Vai, manda a Adams.
2: Opa. Não, vai.
1: Ela voltou. Só um pouquinho que ela voltou. Pera aí que ela voltou. Ela não vai desistir enquanto ela não arrastar o Lelê. Mas não é outra, Lelê. Pera aí.
4: Now, what's your name?
5: Joanna.
4: Joanna, you are English?
5: I'm American, but my boss is British, so I took off work to come here.
4: Your boss is English?
5: Yeah, my boss is English, and she's very pissed off right now, so it's not a good day for me.
4: Your boss live at the work today to support England?
5: Yeah, we took off, and now we're screwed.
3: Agora vai ter que trabalhar.
4: What do you feel about this game?
5: Well, it was really fun, and I think they tried their best, but fuck Argentina.
4: Yeah, say hello to Brazil. Yeah.
5: Fuck Argentina.
1: Deu elegância no final.
3: Ah, inglês tá valendo.
4: Eu gostei dela. Então, resumindo, ela disse que ela é americana, mas o chefe dela liberou ela pra vir um jogo porque ele é inglês.
1: Sim.
4: Aí ela veio pra cá, viu o jogo, está triste e que no domingo ela vai trazer pra Espanha porque ela quer que a Argentina se ferre.
1: Tá certo. Boa, Lelê. Bora, muito bem. Lelê, enquanto tu falava, passou atrás de ti ali a Yoko Ono e o Haaland. O Haaland passou pra lá. De repente, daqui a pouco.
4: Sim, cara. Eu tô num centro espírita aqui.
1: Ai, meu compadre Neto Fagundes. Tamo dando show, né, Neto Fagundes?
3: Que loucura, cara.
1: Tamo dando show, né?
3: Cara, eu fico emocionado com os guris, porque eu acho que isso aqui é uma coisa pra vida deles, né? Claro, eles estão escrevendo a história da vida deles e escrevendo de um jeito maravilhoso, cara. Essa dupla
1: maravilhoso.
3: Merece mesmo.
1: Valeu, Neto. Não, compadre, era só pra comentar mesmo. Era só comentar mesmo, porque nós vamos manter ali. Vamos ver, Adams. Águas caindo aí, hein, Adams?
2: Muita chuva. Prometido. O que é o significado da sigla Dumble?
1: Traz então, pra
2: fazer uma pesquisinha, né? E aí é o seguinte, cara. Na década de 70, essa é uma expressão barra gíria que foi criada, chamada Down Under the Manhattan Bridge Overpass. Lá embaixo do viaduto da ponte de Manhattan. E esse nome surgiu na década de 70, quando uma galera... Olha aí, rapaz. Arreia, Pedro. Vem-te embora. Derrama. Essa sigla, ela surgiu porque é o seguinte, os artistas que moravam no Brooklyn queriam desencorajar a especulação financeira. Meu Deus, é chuva pra um caramba. E eles queriam boicotar a especulação imobiliária que tava rolando aqui. Caso que não deu muito certo, porque aqui hoje é um dos bairros mais hypados e valorizados do mundo, dá pra dizer assim. Ali, Alexandre, verdade, eu tenho certeza que tu tem uma fotinha naquela esquina ali, ó.
1: Que eu tava pensando Washington nesse Street. Momento. Quem é que já foi aí e não tem uma fotinho aí, né?
2: Pois é, cara, ali é, se bobear, a esquina mais instagramável do planeta Terra, porque ali tu tem esses prédios bonitos, de fundo a Manhattan Bridge, e lá no finzinho na tua foto vai aparecer o Empire State Building. Eu tô me molhando punca-soba, mas tô salvo.
1: Adams,
2: mãe,
1: tá tudo bem aqui. Adams, deixa eu te perguntar, mano, tu quer te recolher aí, velho, e parar de correr esse risco na água aí, meu?
2: Cara, é assim, ó, quer ver como é que o titio tá? Ó, vou mostrar, porque eu acho que eu consegui o único ponto seco.
1: É jornalismo de Brooklyn, ao vivo, ó. Amigo!
2: Olha aqui, ó, olha a galera do outro lado lá, ó. Hey, guys! Say hello to Brazil! Nossa! Tá todo mundo aqui protegido, cara. Então é isso, faz parte.
1: Fica aí,
3: como se ele fosse sair dali, né?
1: Temos o Lelê com mais uma entrevista. Vamos ver, Lelê.
7: Yeah, what's your name?
8: Sam, from London.
7: What do you feel about this incredible loss?
8: It's been a great run. I think that Tuchel has been amazing throughout the tournament. The players played amazingly till 70 minutes, but bringing on such a defensive team from 70 minutes onwards, we were never going to hold out against Argentina. They've got the best players in the world. I think that, yeah, we just went too defensive, and sadly, they couldn't hold out.
7: And no more Wonderwall and Hey Jude on this World Cup.
8: Yeah, no more Wonderwall, but we can sing it one more time.
7: We can sing it, yeah, Wonderwall. Wow, okay, you start. 1, 2, 3, 4.
8: And baby, you're gonna be the one that saves me.
7: And after all, you're my Wonderwall. Tá show astral.
2: Saiu uma quarta cinza.
1: Cara, que delícia.
4: É o Wonderwall da...
1: Exatamente, né? Isso aí, da melancolia. É o Wonderwall da melancolia.
4: Mas é, é o que temos, né?
1: Isso aí,
4: até pode ser pior, né, Alexandre? Pode ser pior, porque tem um jogo de terceiro e... Não, tem terceiro e quarto. Cara, imagina cantar quando ganha o terceiro lugar, não é pra nós.
1: É,
4: né?
1: não é.
4: Eu sigo aqui, cara. Tem uma galera, ó.
1: Então tá.
9: It's not coming home.
1: Olha, o Lelê. Ele não perde viagem, o Lelê.
3: It's not coming home.
1: Uhum. Tá bom. Ok. Ô, Lelê, eu vou dar uma mandada no nosso roteirinho aqui, tá? Pra não perder o negócio. Gabriel da Silva Ristov. Ele é operador de empilhadeira, motorista de aplicativo e youtuber de Gravataí. Tá fazendo 39 anos. Manda um beijo pra ele, maionese.
2: Um beijo pro aniversariante, que tenha muitas alegrias e que papai do céu demora a levar para o céu.
3: Que isso?
4: Errado não tá, mas pra que falar
3: isso? Eu gostei, cara. Eu gostei dessa parabenização.
4: Errado não tá, mas pra que falar isso? Então, lembrar disso na hora do aniversário do cara.
2: Então canta, repete o parabéns pra mim. Desculpa, aniversariante é o...
1: Gabriel da Silva Ristov.
2: Tomara que você morra.
1: Que isso, maionese? Ah,
2: decidos.
3: Não, mas ele
2: decidos.
3: Só... Ele só falou com outras palavras o que a gente canta na música. Muitas felicidades, muitos anos de vida.
2: Que é papai verdade. Do céu demora de chamar.
1: É verdade, tá
2: Tem
1: bom.
2: Tanta gente ruim que tá viva, tanta gente boa que quando vê, morre.
1: Tá certo. É verdade.
9: Tá meio deprê hoje.
2: Ô, meu, olha o que é esse programa aqui, cara. Vamos chovendo em Nova York. De onde é que tu é, magrão?
9: Erechim, Erechim.
2: Toma, tu Erechim, também é de Erechim, tia?
10: Também, também.
2: Como é que tá? Tudo bem? E tu?
10: Também, também.
2: Chega aqui na câmera, ó. A gente tá ao vivo pra Erechim agora, no mundo inteiro. Que vieram pra ver jogo, estão turistando?
9: Só turistando, a minha filha tá estudando no School of the New York Times.
2: Ó, oh, que espetáculo, que rapaz, isso, parabéns, irmão. E tu reconheceu da gritaria, tá movendo?
9: Conheci você da gritaria do nada aí, cara. O que tá fazendo aí, perdido aí?
2: Tamo aqui, né, cara, eu sou um sobrevivente, né, irmão. Já sobrevivi a um terremoto aqui em 2024, agora tô sobrevivendo a esse temporal de catástrofe.
11: Pode mandar ele longe, ô Rafael Gomes, pra mim, por favor.
2: Cala a boca! Cara,
9: tudo bom?
11: Eu sou convidado, eu não sou
9: Atlante, tá tudo certo. Aí, tá?
2: Valeu, muito obrigado. Valeu, boa. Obrigado. Valeu, galera de Erechim, tamo junto. Desculpa aí, turma. É que, pô, né?
1: Que é isso, nessa. Tá louco, meu. A prioridade, nossa prioridade é catar gaúchos pelo mundo.
9: Menino de Erechim, né?
11: Porque eu não sou funcionário da empresa, eu não posso xingar as pessoas.
12: Menino de Erechim.
9: Ele é o menino de Erechim falando com o Ado.
1: Meu compadre, não, observem Neto Fagundes, cara.
9: Tá rindo.
1: Observem, né? Olha aí, elegância de Neto Fagundes. Neto Fagundes, desculpa te perguntar, mas não é a tua indumentária de área, né, meu compadre?
12: Normalmente não, cara.
1: O que aconteceu? Vai ganhar alguma comenda, alguma medalha?
12: Tem um compromisso até que eu não comentei contigo antes ali. Daqui a pouco eu vou sair daqui direto para esse evento importante da cidade. Eu não posso ir.
11: Eu e o Neto, a gente tem um compromisso.
1: Pois é, vocês dois estão.
11: A resposta é vir na ponta da língua, mas eu não quero ser expulso do programa.
12: Reunião. Aquele microfone falaria.
1: Você controla, Maionese? O que tu acha que é?
11: Esse arruma pra muito rápido.
2: Ah, não.
11: É reunião da maçonaria.
2: Ó, tá bonito assim, é pra. Porque tu merece, tu é o Midas.
1: Não, pera aí, só um pouquinho.
11: Ele não ia vir mal vestido.
1: Qual é o evento que tem na cidade, meu compadre? Eu não tô sabendo, desculpa, talvez não tenha sido convidado, é bem verdade, mas.
12: Não, é que eu comentei até contigo antes de começar o.
11: Não é,
12: prestou atenção.
11: Não é pra. Não é
1: pra compadre! É. Claro, meu compadre.
12: Estamos nos ajudando.
1: Claro que sim, meu compadre. Um grande abraço pra galera que vai estar nesse teu evento lá. Nós estamos juntos. Manda mais uma daí, então.
4: Informação.
1: Lelê.
4: 3-1. Pela primeira vez em toda a história da Copa do Mundo, atenção, hein? Uma história quase centenária. Pela primeira vez na história da Copa do Mundo, os campeões da Europa e da América do Sul vão se enfrentar numa final. Isso é realmente histórico, né? Nunca o campeão da Eurocopa atual enfrentou o campeão da Copa América mais recente.
1: Certo. Baita informação, Lelê. Obrigado. Mulher entra em banheira de motel e tem queimaduras de segundo grau nas nádegas.
11: E é gostoso.
2: Produto químico. Uberaba, no Triângulo Mineiro.
11: É bom o Triângulo.
2: No último final de semana, uma mulher de 31 anos foi encaminhada ao hospital com queimaduras de segundo grau. No boletim médico, foram investigar o que havia acontecido e ela relatou o seguinte, que havia ligado a banheira, a sua banheira de hidromassagem, jacuzzi é o nome da marca.
9: Hidromassagem.
2: Né? Certo. Banheira de hidromassagem e digamos que a água quente era mais quente que o necessário.
1: Bah.
2: Era uma água fervente.
9: Cozinhou o franguinho.
2: Que isso? Aí cozinhou o peixereca.
1: Meu Deus, cara, não.
12: Bah, peraí, o cara vai tomar um cartão expulso internacional.
2: Expulsão mundial.
1: Mas peraí, Adão. Só
2: vermelho direto?
1: Vermelho direto, Adão.
12: Bah, cara, o cara
1: vermelho direto,
12: você
1: Adão.
12: Você ficou cocô, pegue o seu banquinho.
1: Cheguei a imaginar a cena,
12: não pode.
1: Pô,
12: eu fui lúdico.
1: Exato, tu foi lúdico.
2: Não chegou a ser lúdico.
1: Vai te proteger da chuva aí, Adams. Lúdico. Quer o replay, Adams? Quer o replay? Podemos pegar o replay rapidamente aqui, se tu me permitir.
2: Não, eu falei do peixereca, mas nunca vi problema nisso.
9: Baile sustentou firme.
1: Oh, firmezinho.
9: Baile sustentou.
1: Tá bom, Adams. Obrigado.
11: Bom, mas vai sustentar lá.
12: Ah, meu, mas que baita expulsão, Adams. Vou te falar. Tá caindo uma chuva.
11: Mas vai sustentar no hotel todo
12: mundo. Vou te falar.
1: Tomar um banho, né, Adams? Tomar um banho agora.
12: Vou te falar. Tu foi bem no programa até agora. Vai poder ir pro hotel tomar aquele banho quente.
1: Foi bem, mandou bem. Tinha até meu voto.
2: Vou no marketplace ali, alemão. Vou te mandar a foto tomando chope ali.
1: Vai ali. Ali é bom. Deixa pra ti. Bom resto de programa aí. Fora do ar. Tchau. Ai, que dureza. E aí, o que aconteceu com a moça?
3: E aí, a moça, no relatório do boletim médico, falou que a água quente saía muito mais quente do que deveria.
1: Certo.
3: E quando foram avaliar, descobriram que a temperatura era próxima aos 100 graus, que era água fervente.
1: Água fervente, cara.
3: Exatamente. Então, quando ela foi entrar na banheira do motel, ela queimou.
1: Se quiser, eu tô aqui. Não, Adam, você tá expulso, Adam. Só desliga.
3: Tá bem, desculpa, tchau.
2: Se ele foi embora sem entender uma
1: que
2: coisa.
1: Que pena, né, cara? Que pena. O quê?
2: Tava chovendo ou não?
1: Tava chovendo muito, cara. Chovendo muito. Agora acho que parou. Isso deixou ele meio... Porque, porra.
2: Tem que fechar o 2.
1: Fecha o teu disco. Desconecta o teu troço aí.
3: Cara, tá tudo certo, ninguém vai te julgar. Tu foi expulso, acontece.
1: Eu acho que se ele... Fora de contexto, a palavra que ele utilizou, solta em qualquer... Essa...
2: É o canal dele.
1: É um peixe. Não é. E aí que só piora daí, entendeu?
2: É porque a alusão era o Triângulo Mineiro.
3: Não, essa é... Não. É a mesma notícia, mas são contextos diferentes.
1: Só piora. Acabou o destaque aí?
3: Acabou. A moça passa bem.
1: Mas eram esses os dispôs? Não, maionese.
2: É sempre importante no motel você tomar cuidado se você tem dinheiro ou não.
3: Por quê?
2: Porque às vezes a moça se atira nos bombons. No Ferreiro Rocher, no
3: motel. E aquela cestinha é cara, né?
2: Então o importante é o quê? Você entra primeiro no motel, Neto Fagundes, e bota a mão na geladeirinha.
1: Pra criança.
3: Não era o personagem das crianças.
1: Não, mas isso é educação financeira.
2: Obrigado.
3: Não, mas assim, isso é educação financeira, porque tu nunca te encontrou numa situação dessas, assim, ó.
2: Ela vai com a boquinha no bombom e é caríssimo.
3: E outra?
2: Famoso bombom.
3: Pizza, nem pensar.
2: Famoso bombom.
3: Famoso bombom.
2: O que que você faz? Você vai primeiro e toca no frigobar e fala, ui, tá dando choque. Porque senão ela vai querer no Frechenê, vai querer nas coisinhas
3: caras. E o Frechenê Mini é aquele, né?
2: O Frechenê Mini é o preço da casa popular.
3: Isso é horrível.
2: O preço do Ferreiro Rocher, tu faz o financiamento.
3: Não, a gente vai ter que lançar o meu Frechenê Minha Vida.
2: É caríssimo.
3: O nego vem se entregando com a mulher dele uma vez que foi de manhã no mercado, assim, quando ele anda, ela tá olhando os que me colam, ele diz, não pega isso aí, custa 37 cada um.
2: Mas eu gosto do quando ele vai comemorar o aniversário na toalha. Atual, nego velho e a toalha.
3: Aí não dá, né?
2: Eu tô expulso mesmo, ou fui de brincadeira?
1: Porra, Adão, sério, Adão?
2: Vai embora, cara, vai pro hotel te secar, rapaz. Tá bom, achei que era de brincadeira.
3: O velho no meio do bar,
1: chorando. O Lelê se enlouqueceu. Adão, fala comigo aí um pouquinho. De conta até 2, 3, 4. Vai, mais um.
2: 1, 2, 3.
1: Deu, achei. Aê! Obrigado. Achei a linha dele pra cortar agora.
2: Tem o meu voto de craque com o Alexandre.
1: Ai, que beleza.
3: Que sequência.
1: Mas olha quem tá ali, Castelhano. E aí, Castelhano?
3: Arriba, Argentina!
1: Nem tu acreditava, né, Castelhano?
3: Cara, não estava. Não, para aí.
10: Fala aí.
3: Tem que ouvir na voz? Cara, não consigo.
2: E a camisetinha.
3: A Gates tá lutada, cara.
1: A Gates?
3: A Gates tá lutada.
1: A Gates, da onde? De Buenos Aires?
3: Nossa, a Gates, né, cara? Só tu tem Gates, certo, cara?
1: E aí, vamos entrevistar o Castelhano. E aí, como é que foi a emoção desse jogo?
3: Eu não consigo decifrar, cara, porque sempre de virada, né, cara? Para dar emoção, Copa do Mundo, é isso, cara. Vai ser uma loucura, não teve vara, não teve impedimento, cara. Teve um Messi de novo botando na cabeça no cara, cara. É uma loucura, cara.
2: E a Espanha, pobre, e a Espanha agora no final?
3: Na cabeça, pobre da Espanha, cara. Pobre da Espanha.
2: E tu vai pra Argentina agora, Castelhano?
3: Cara, estamos saindo agora, cara.
1: Agora?
3: Saindo agora, cara.
2: Quantos ônibus?
3: Cara, 6 ônibus, cara. Vamos detonar, pegar os 690 ali.
1: Mas eu e o Nego Velho, tu viu o jogo, Nego Velho?
3: Meu querido, eu não acompanho muito.
1: Não
3: futebol,
1: acompanha futebol, né? Nego Velho.
3: Eu gosto de
1: futebol. Mas tu conhece o Castelhano?
3: Cara, o Castelhano. Castelhano, quanto tempo, hein, Castelhano? Como tu tá bem, hein, meu querido? Cara, eu não tô nada bem, cara. Meu coração tá disparando, cara. Eu vou agora 200 quilômetros por hora, cara, para chegar na festa ainda essa madruga, cara. Muito legal, cara. Obrigado aí, Alessandro. Alessandro.
1: Castelhano, muito obrigado, tá? Parabéns pelo teu time.
3: Desculpa você aí.
1: Não, tá lindo. Obrigado. Isso aí é emoção, aí é emoção. A alma,
3: Castelhano. Tamo junto.
2: Lele lá, ó.
10: Brazil, I wish you guys won.
1: Yeah, come on. What's your name?
10: Peter.
3: Peter.
1: Peter.
3: Peter.
1: Peter.
7: Peter, tell me about you're American, but you're Arsenal supporter, okay?
10: I don't like Arsenal. I like
1: camisa do Arsenal.
10: I like England, but I really like Brazil. My girlfriend is from Brazil.
7: Where your girlfriend
10: live? She lives in New York with me. She lives in New York.
7: But she's Brazilian.
10: She's a beautiful girl, I love her. And so I want Brazil and Neymar, Ronaldo, Pele, and the rest of you guys. Okay, you want you guys
7: to Pele is bigger than Messi, no?
10: Pele is bigger than Messi.
7: Yeah!
12: Vai, da onde a namorada dele é? Vai que é Rio Grande do Sul.
2: É, da onde que ela é, Lelê?
7: Where the city your girlfriend's born?
10: She's born in Madeira.
7: What?
10: Madeira.
7: Madeira.
10: Do you know who's from Madeira?
7: Madeira in Brazil? What a state.
10: No, Madeira in Portugal.
7: Oh!
10: Do you know who's from Brazilian. Madeira?
7: She's from Perth.
10: Who's from Madeira?
7: Ah, ele tá loucão.
12: Eu tô maluco.
1: Os dois estão, né?
7: Let's drink something. Let's drink something. Yeah. Pay one beer for me. Of course.
12: Pay one beer for me. Ele pediu. Puta que pariu, ele pediu.
2: Ele é o craque dos craques.
12: Vai lá e compra pra mim.
1: Pay one beer for me. Acabou. Essa palhaçada aí. Coisa boa. Pra falar em palhaçada, cara. Hoje nós lançamos. Lele, eu não sei se tu acompanhou aí do John Stutale, que hoje nós lançamos o mini documentário do Palhaço Maionese. A verdadeira história, cara, do Palhaço Maionese, como começa o artista Jefferson, que é o Palhaço Maionese, que esconde atrás do Palhaço Maionese toda a tristeza da sua vida, das portas fechadas da sua vida, das traições da sua vida. O artista Jefferson está conosco aqui no Pretinho Básico hoje, pra gente também salientar, Neto Fagundes, pra gente pensar deste mini documentário, pra mostrar pra nossa audiência que a vida por trás da fantasia sofrida do Palhaço Maionese, na pessoa física, verdadeira, real, de artista Jefferson.
2: Muitos anos que eu não vim aqui, Alexandre. Sinto saudade disso.
12: Tudo bem, Jefferson?
2: Na verdade, eu ia muito no morro.
1: É verdade, nossa amizade se dá desde o Morro Santa Teresa lá, né? Na verdade,
3: até
1: desde antes.
3: O tom de voz do maionese muda quando ele tira a máscara e se
1: Não, mas pra tu ver como ele é, como a fantasia emociona ele.
12: Posso estender a pergunta a vocês dois?
1: Claro, por favor.
12: Tantos anos de amizade, por que o maionese não teve oportunidade no Pretinho Básico em outros anos?
2: É importante, acho que, não sei se temos os vídeos, mas, bom.
1: Quais vídeos, Jefferson?
2: O teaser do...
1: Temos. Posso, inclusive, pedir para nossa técnica largar um. A nossa audiência na TV, na TLTV, vai estar vendo. E a nossa audiência no rádio vai estar ouvindo ao mesmo tempo. Porque é importante que a gente não esqueça quem está no rádio, né? Nesse momento, que é a nossa principal audiência.
2: Como funciona a vida de um artista, que não é só risadas. A vida é feita de tristezas.
1: Então vamos largar o primeiro highlight, o primeiro teaser aí do mini documentário do Palhaço Maionese. Presta atenção, Lelê, por favor.
13: Of course. Hoje nós vamos conhecer a história de Jefferson, conhecido por seu Palhaço Maionese e outros personagens do humor. Tudo bom, Jefferson?
2: Olá, Natan, que prazer enorme te receber aqui na minha
13: Eu posso
2: casa.
13: Sentar aqui?
2: Por favor, eu estava... Eu ganhei do Palhaço Carequinha. Quando ele faleceu, eu chorei muito quando enterraram o Carequinha. Eu sou muito fã de Lady Gaga, é minha cantora da vida favorita.
13: A gente percebe um quadro da Lady Gaga e do Alexandre Fetter.
2: É porque eu sou muito... Que é homenagem ao Fetter, que é o grande... Posso? Só porque...
13: Claro.
2: Como podem ver, é o grande expoente, é o Midas do rádio e uma pessoa que eu conheço há muitos anos. E eu compus a música Alejandro, uma adaptação. Eu me emociono quando eu falo do Fetter. E dia 9 eu estarei em Jaguarão com o meu show. E eu compus a música Alejandro em homenagem a ele, uma versão de Lady Gaga.
13: Há quanto tempo tu conhece e segue o Fetter?
2: Anos 90, aqui na Atlântida, na época do programa X. Eu, o falecido comediante Escova. Íamos pra noite, nem existia Rafinha Menegazzo na vida do Fetter ainda.
13: Era um amigo pessoal do Fetter.
2: Mais que amigo.
13: Irmão.
14: Um pouco mais que isso. Eu era um dos office boys aqui da firma e o Fetter, ele optou pelo Rafinha Menegazzo e não quis a mim. A peruca verde.
1: Cara, isso é uma informação importantíssima, né?
14: Pega a minha máscara, das máscaras que eu uso.
1: Importantíssima informação. Tu odeia o Rafinha Menegazzo por isso.
14: Ele me odeia. E quando eu coloco a minha máscara, vocês vão perceber que eu me transformo. Que eu deixo de ser o artista Jefferson.
13: Deixa a figura triste pra trás.
14: Pra virar a alegria das crianças.
1: Muito bem, acho que é o suficiente pra gente deixar a nossa audiência curiosa.
14: Se você
1: curiosa.
14: Tá feliz, pegue o meu nariz. Se você está mal, pega no meu palhaço maionese. Dia 9 em Jaguarão.
1: Muito bom, muito bom.
14: Mas na verdade... eu sou o artista Jefferson.
1: Revelada a identidade do palhaço maionese.
12: Artista Jefferson.
1: Na pessoa, na alma, no espírito.
12: Que tá conosco, né?
1: Do artista Jefferson.
14: Eu era, portanto, um office boy aqui na rádio, junto com o Rafinha, o Taquari.
12: Mas não tem nada contra o Rafinha.
14: Taquari. Marcinho Black.
12: Marcinho Black.
14: O Legucci. E eu era um grande amigo do Alexandre Fetter, numa noite, numa carona.
12: Quem eram os office boys?
3: Quem eram os office boys?
12: Quem era? O office boy que era os
14: boys. Rafinha Menegazzo, Rodrigo Taquari,
12: tá.
14: Evandro Lebucci e Marcinho Black. E eu. E aí, Neto?
12: Fazia noite,
14: numa noite, o Fetter me deu uma carona, ele tinha um carrinho rebaixado.
12: Sempre.
14: E fomos ouvir um DJ bobo.
3: Qual do DJ Bobo?
14: Ah, mais famoso.
1: É o Hit, né? Eu só ouvi a Hit, né?
14: E aí, eu entendi errado e tentei beijar ele.
3: Tentou beijar o Fetter.
12: Confundiu.
1: Confirma, Alexandre?
12: Confirmo. Uma amizade. Era só uma amizade.
14: E a partir dali, ele nunca mais... Ele... Acabei saindo do rádio e...
1: Eu escolhi errada, né?
14: Ele me fez várias promessas, Rafael.
3: Quais promessas ele te fez?
14: Ia ser coordenador da rádio.
1: É?
14: Coordenador de programação, ia ganhar um programa de surf.
1: É?
14: Ia começar com a unidade móvel e depois ia seguir com ele pra Pop Rock.
3: É, ele te prometeu que ia ser o substituto do Discorama também?
12: Alguma coisa envolvendo óculos?
14: Na Pop Rock.
1: É? Na Pop Rock.
14: Eu ia com ele pra Pop Rock.
1: Que curioso, né? Tudo isso aconteceu com o Rafinha, né? Toda a história que tu tava planejando pra ti, ela caiu pro Rafinha, né?
14: Mas Deus é assim, ele escreve certo por linhas tortas. Deus escreve e nós só temos uma missão: obedecer às palavras do grande Senhor.
12: E a tua relação com o Rafinha mudou?
3: Não, peraí. Até quando a Lady Gaga.
1: Não, esse não é o maionese. Esse é o artista Jefferson.
12: E ele tem outros personagens também.
1: Tá é muito louco. É muito louco pra cabeça. É muito louco pra cabeça, cara.
14: Por quê?
3: Porque o artista Jefferson. Ele ser temente a Deus não é um problema.
12: Não faz sentido.
3: Mas não conversa com o personagem palhaço.
12: Mas é que tem vários personagens,
1: pra
12: cara.
1: Pra tu ver a genialidade do artista Jefferson, cara.
12: Esse é só um personagem.
1: É tipo Coringa, cara. Sério, é tipo Coringa.
14: Eu confesso que...
1: Isso é maquiavélico, no mínimo maquiavélico.
3: Cara, isso me acertou do jeito que eu não tô conseguindo.
14: Eu estou tanto quanto incomodado com essa heresia proferida por tal... Irmão,
12: já conheceu o
1: Jefferson?
14: Não, porque eu nunca vi a Rádio
1: Gaúcha. Deixa eu te perguntar uma coisa, o que tu faz da tua vida hoje, Jefferson?
14: Hoje eu...
1: Qual mercado tu atua? Tu tá bem vestido, tô vendo, tá um óculos bacana de grife, com uma camisa bem alinhada. Vende consórcio.
3: Não pode.
1: Com essa camisa e com esse óculos.
14: Vendo consórcio.
1: Tu tá vendendo bastante consórcio.
14: E Avon?
12: Que vida bagunçada.
14: Não tá fácil.
3: Olha o que tu fez com a vida desse cidadão, Alexandre.
12: É culpa do Alexandre e do Rafinha.
3: Os nãos que tu fala, viu?
12: Acho que o Rafinha tem.
1: Tu tá feliz?
14: Isso que é importante. Eu sou um homem muito feliz, sabe?
1: Mas a gente percebe no tom da tua voz.
3: Tu carrega mágoa contigo.
1: A mágoa vem junto.
3: Mas, o artista Jefferson, tu ainda tem um tesão reprimido pelo Alexandre?
14: Não.
3: Passou?
14: Tive a cura.
1: Teve a cura?
3: Qual cura?
14: Ah, tu sabe.
1: O que é a cura?
14: Eu por muitos anos, eu sou de uma cidade muito pequena aqui no interior do estado. Eu por 39 anos.
1: Qual
14: eu
1: cidade?
14: Fui a cidade, ela é ali pegada em Cruz Alta.
1: Nome da cidade?
14: Passo do Seguim.
1: Passo?
14: Do Seguim.
1: Passo do Seguim.
12: Esse é o cúmulo?
1: Esse é o cúmulo.
2: Passo do Ceguinho.
1: Passo do Ceguinho.
12: Todo mundo deve estar no Google agora procurando.
2: E por 42 anos eu fui o único homossexual de Passo do Ceguinho.
1: Quantos habitantes em Passo do Ceguinho?
2: 8 mil.
1: 8 mil?
2: Éramos 8.300, mas um acidente aéreo Porto Alegre, Manaus, perdemos 300 pessoas.
15: Tá todo mundo perguntando.
2: E aí eu...
15: Ah, peraí, tem alguém falando aí no fundo. Virou uma tia, cara, eu tô dizendo.
1: Como é que é isso? Desculpa, artista Jefferson.
15: Que eu falei peixereca e agora ali...
1: Tá Adams.
15: Tá ser a tia, a baita tia.
1: Adams.
15: Oi.
1: Adams. Eu tinha cortado a tua linha, como é que ela voltou? Tu ligou remoto daí a tua linha, Adams?
15: Não, na real, eu tava me preparando pra fazer o after com o Mick Silva aqui.
1: Tá.
15: E aí eu...
1: Ah, entendi. Não, vou desligar. Tá no ar, vou desligar de novo então.
15: Tô ficando emocionado.
1: Tá, beleza. Vou desligar de novo. Valeu. Tá me ouvindo? Tá ouvindo a história do maionese?
2: É o Rodrigo Adams dali?
1: É, desligou.
2: Eu ouço o Rodrigo Adams há muito tempo, desde que eu era produtor na Rádio Rural.
1: Que legal.
2: E, portanto, por 30 anos eu fui o único homossexual de Passo do Ceguinho e depois desisti.
1: De ser homossexual ou de Passo do Ceguinho?
2: De ser homossexual.
12: Mas ficou no Passo do Ceguinho?
2: Sozinho é difícil. Ninguém me comia, aí eu falei, não, então eu vou ter que ser heterossexual. Aí,
12: aposentou, então?
1: Porque ele era o único homossexual. Mas ninguém mais, não tinha ninguém mais lá?
2: Não.
1: Não?
2: Sai de pequena, né, Alexandre? Sabe como é, né?
1: Sim, mas tinha lá, tinha... Não vou perguntar.
2: Não, deixa assim.
1: Isso.
2: Eu só queria me despedir.
15: Real é que esse palhaço também já deu o que tinha que dar.
1: Olha ele aí, ó. Olha isso.
15: Não adianta.
1: Olha. Baba, tá numa mágoa o Adams, hein, cara?
2: É, o pessoal
12: que eu acho que ele acha que tá no ar e tá fora.
1: Com quem será que ele tá falando?
12: Com o Mick na externa de fora, ali pro próximo programa.
1: Tá falando com o Mick na outra externa, claro. Mas a gente não pode perder.
12: Cara, não acham que é um perigo isso aí?
2: Mas eu acho que tu podia voltar e chamar o Jorginho Legal, que esse é bacana.
15: Eu não acho que ele vai fazer isso, cara. Não acho que ele vai fazer isso.
12: Tá me dando um nervoso, sim.
1: Imagina. Cara, a gente precisa encerrar.
2: Eu tô emocionado.
1: Eu também tô emocionado.
2: Eu queria te dar um abraço, como uma forma de me desculpar.
12: Fiquei
1: emocionado em te ver de novo. Eu espero que tu seja feliz. Eu não tenho a ver com as tuas escolhas. Tu escolheu me agredir sexualmente. Eu não aceitei e preferi.
2: Não, isso eu não fiz. Eu apenas perguntei, posso te beijar? E tu falou não.
1: É verdade.
2: Não é não.
1: Obrigado, artista Jefferson. Fica com a gente aí como palhaço maior.
4: Alexandre,
1: pois não?
2: De ir embora, que eu tô muito emocionado. Eu lembrei.
4: Temos aqui uma.
1: Só um pouquinho, Lelê. Só pra gente se despedir do maionese. Jefferson.
2: Por causa da nossa briga, eu tinha que ouvir o Y. Então.
1: Obrigado, querido. Um abraço. Obrigado, um abraço. Artista Jefferson, a alma por trás do palhaço maionese, Lelê.
4: Chegou uma galera aqui com as camisas mais lindas que eu já vi. Que coisa mais louca, rapaz. Tem o nome?
12: Acho Mateus, que eles são gaúchos.
4: Otávio. Aí, Cristiano.
1: Da onde vocês são?
16: Porto Alegre.
4: E estão aqui curtindo a Copa, passeando?
16: Não, eu moro aqui em Connecticut.
4: Pode repetir essa pronúncia de Connecticut?
16: Connecticut.
4: Aí tu gosta, né, Alexandre?
1: Connecticut.
16: E a gente veio do Rio.
4: Oi?
16: A gente veio do Rio e tá passeando por aqui.
2: São gaúcho, colorado.
1: Colorado.
4: Tu é carioca com esse sotaque.
1: Colorado, Pelelé.
4: Cebolinha tu vê um Inter, jogo cara. No copinho, ó.
1: Cebolinha colorado.
4: Pô, vieram pra cá pra ver o jogo aqui num bar cheio de ingleses.
2: Que é só a bolha de vermelho?
4: Cara, a Inglaterra foi vergonhosa na postura hoje.
16: A Inglaterra se acadelou. Segundo tempo aí, desistiu de jogar. A Argentina foi melhor. Mereceu, agora torcer pra Espanha, né? É o que nos resta.
4: É isso aí, né? Temos pela primeira vez na história, o campeão europeu contra o campeão sul-americano. Olha!
16: Vai dar a Espanha.
4: Deus te ouça, galera.
16: Por favor, por favor.
4: Então tá bom. Quero mandar um salve pro Rio Grande do Sul, pro mundo inteiro e pelo Pretinho Básico. Amanhã, maior audiência!
16: Vamos, Colorado!
4: Que massa. Até teve gremista expulso no programa hoje ali, mas ele não sai do campo.
16: Valeu.
4: Valeu, irmão. Obrigado pelo carinho aí.
1: Que demais, Lelê. Baita, Lelê.
4: É isso aí, cara.
1: Muito bom, Lelê. Oh, que troço demais esse aí, cara.
12: É muito bom, né?
1: É, meu compadre?
12: Semana que vem vai dar saudade já, né?
1: Vai, passou muito rápido, cara. Muito rápido.
12: Mas é uma função, imagina os guris estão há quanto tempo lá, né, cara?
1: Como é? Há quanto 38 dias hoje. Mas 38 que, dias hoje. Que eles querem voltar assim, tão rápido, não?
4: Vai, Alexandre, eu quero.
1: Tu quer, Lelê? É, tu tá com filho pequeno, né, Lelê? Não é o caso do Adams. O Adams não tem filho ainda.
3: O Adams nada a perder, né?
1: É, o Adams.
4: Eu vou falar pra vocês uma coisa. Hoje tinha um... é sério, cara, é bizarro o que a gente sente
1: que faz o Adam,
4: depois de tanto tempo fora de casa, cara. Uma hora, hoje eu entrei nas câmeras da minha casa e tinha lá a diarista lá, o cara cortando a grama, e eu falei, bah, cara, eu tô com saudade de ver essas pessoas, entendeu?
3: Toda pessoa, tu vê nas câmeras?
1: Quais outras câmeras que tu não ligou?
4: Ela tava trabalhando, né, Vini? Ela tava trabalhando, ela é departamento comercial. Se tem alguém que tem que trabalhar nessa rádio, departamento comercial,
1: tava aqui,
4: né,
1: ela tava aqui hoje, né? Desde de manhã cedo, ela recebeu uma galera aqui, recebeu a galera da Supra, depois na tarde ali.
4: Da Supra, eu tô ligado.
1: É, exatamente.
4: Tô ligado.
1: Tava desde cedo aqui com a gente ali, fica tranquilo.
4: Inclusive, um beijo pra galera do comercial, tô com algumas, algumas demandas para serem resolvidas já na volta. Vamos fazer tudo que tem para fazer. 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
1: 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Por que que tu quase morreu agora, Gomes?
3: Mas, como é que tá o cara da grama, hein, Lelê? Que quando o Lelê falou que acessou as câmeras pra ver o cara da grama e a diarista, passaram os piores pensamentos na minha cabeça. É, o cara da grama viu a diarista ali, a diarista viu o cara da grama. Eu pensei e falei, vai, que baita jeito de ver um filme pornô.
1: Coisa boa isso.
4: É que, ô Gomes, é que assim, cara, eu nunca na minha vida eu tinha passado quase 40 dias fora de casa. Independente do estágio da vida, se é tu ter filhos ou não ter. Cara, chega uma hora que tu começa a ficar meio desesperado, assim, cara, porque
3: eu tô vendo.
4: Tu só quer estar em casa, cara. Tu só quer estar em casa. É nada verdade. Mais. Cara.
3: Eu vou ter
4: todo lugar do caralho. Eu trabalhei anos da minha vida pra estar vivendo o que eu tô vivendo e tá tudo certo.
3: Cara. Agora tem que ver umas minas falando bom dia lindo.
1: Pô. É, ainda tem que passar por esse constrangimento da mina olhar pra ti e dizer bom dia, lindo!
4: É
1: foda, velho.
4: Vamos abrir com
1: nada fácil.
4: Com o Empire State.
1: Ah, mas o cara,
3: meu, chato, cara.
1: Sabe o que acontece, cara? Ele consegue ligar remoto a linha de lá. Só
3: diz
1: pode
3: pro
1: ser
3: isso. Desligar ali o negócio, cara.
1: Que mala. Adams, tu tá me ouvindo? Alô?
17: Oi, Fetter, na linha 2 aqui, tô te ouvindo.
1: Ah, tá. Não, só
17: tá
1: pra saber.
17: Com o Mickey aqui arredondando o nosso programa.
1: Ah, entendi. Não, é que tu tá vazando aqui na mesa da Atlântida, cara.
3: O nosso programa.
1: E eu já fechei a tua desculpa, tecla aqui várias vezes. Eu acho que tu abre daí, né? Tu abre daí, né?
17: Tá. A híbrida, é isso? Abrir híbrida? É.
1: Tá,
17: híbrida
1: tá bem. Aí. Vou desligar de novo aqui. Tá me ouvindo, Adams?
17: Tá bom.
1: Deu.
3: Vamos ver isso agora. Informação.
1: Opa. Informação, Lelê.
4: Tô grandão.
1: Por quê, Lelê? Não, isso a gente viu,
4: que
1: né,
4: eu fui ali, agora pedir uma cerveja e o pessoal do balcão disse, o cara que me atendeu, disse, it's for me.
1: Olha aí, olha aí, ó.
3: Foi aquele teu amigo de antes que pagou essa cerveja.
1: Exatamente.
10: Vem for me, vem for me.
1: Isso, vem for me, vem for me.
10: Vem for me,
1: vem for me.
10: Vem a minha for me, vem a minha for me.
1: Muito bom, Lelê, muito bom. Deixa eu dar um toque aqui, Lelê. Infelizmente o programa tá andando muito rápido, cara. 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Bota uma aí, nego velho.
12: Meu querido, tradição, amanhã já, eu vou estar com os Fagundes amanhã.
1: Olha!
12: No Estribo, lá em Santo Antônio da Patrulha, um lugar,
1: beleza.
12: Um lugar espetacular.
1: Serve uma carne lá, não?
12: Mas credo, Deus do livre, comida campeira, nossa, música gaúcha. Credo. Amanhã vamos estar por lá junto com o Matheus Kleber, meus manos, o Paulinho Fagundes, o Ernesto Fagundes, fazendo música do Rio Grande do Sul. Nego velho,
1: coisa boa.
12: Era prefeito de uma cidade do interior, meu querido. Aí um cara pedindo um emprego pra ele, logo na época da eleição, ele não quis ficar sem conseguir o negócio pro cara, disse, não, deixa pra mim, vou ter que contratar aí, meu querido, pode começar na segunda-feira aí. Ah, segunda-feira já? Mas tem uma coisa que eu preciso confessar pro senhor, nego, velho. Eu sou um cara muito sincero, sabe, eu não sou de mentiras, eu também, meu querido, eu também, não minto pra ninguém, só pra minha mulher de vez em quando, cara. Eu sofri um acidente, nego, velho, e perdi meu saco. Eu tenho essa deficiência. Tá? Toma, não tem problema, querido. Vamos ajustar aqui. Tu faz o seguinte. Vem só de tarde, segundo, velho. Mas por quê? Por que só de tarde? É que é o time que eu tenho ali até o meio-dia, eles ficam só coçando o saco. Como tu não tem, vem de tarde.
1: O time que eu tenho ali.
12: O meu time... Até o meio-dia só coça. O meu time até o meio-dia só coça o saco, meu querido.
1: Ai, que loucura tudo isso, cara. 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Aí. 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O que é que vem aí, Gomes?
12: Terreno
1: é chato.
12: Pra quem não tem grana.
1: Onde é que é o terreno?
12: É em Rio Grande.
1: Onde?
12: No bairro Povo Novo.
1: Na Praia do Cacique.
12: Não é um bairro.
1: É o quê?
12: É um distrito.
1: O cara falou, ele tava quieto ali, falou Rio Grande, saltou. Tava sussando no telefone dele ali, quieto, não incomodando ninguém. Novo. Pra criticar, ele larga e vem.
12: Bah, esse é um baita... É a quantidade de coisa de Rio Grande que tem chegado.
1: É impressionante.
12: Cara, eu não vou
1: Rio
12: Grande.
1: Impressionante. Isso aí é representatividade de Léo Oliveira, Rio Grandino, neste programa.
12: Pretinhos, tem um lindo sítio, 77 hectares em Povo Novo, Rio Grande, de frente pra BR. Cinco jazidas...
1: 77 hectares?
12: Entre Pelotas e Rio Grande, cara, é uma área...
1: Cinco jazidas de areia para explorar,
12: mais de 1 milhão de metros cúbicos, mato de eucalipto, vasto espaço para plantio e pecuária, casa e galpão, Povo Novo, Rio Grande, 800 metros de frente para BR.
1: New People é...
12: Valor.
1: Quanto?
12: Mas eu... Um pouco...
1: Ah, eu falei.
12: É muito dinheiro.
1: É muito dinheiro.
12: Mas tem pra...
1: Peraí, cara. Pra vocês podem ser muito dinheiro. Não,
12: isso é verdade, Castelhano.
1: Tá, mas é muito dinheiro.
12: 800 mil.
1: É mais.
12: Não,
1: é
12: 2
1: milhões, 2 milhões.
12: Vamos chutar,
1: milhões.
12: Vamos chutar. Ah, não, é mais. Então, cara, se ele tá preocupado com o dinheiro, é mais.
1: É mais,
12: por 3 milhões.
1: Não, mas é um terreno, velho.
12: Mas é que
1: não, não é um terreno, velho. São 70 hectares.
12: Agropecuária,
1: 77.
12: Plantação. 70 tem jazida, tem.
1: 2 milhões.
12: 5 jazidas.
1: 5 jazidas? Não, mais.
12: Não, é 7 milhões.
1: 11 milhões.
12: Que?
1: Eu ia chutar uns 15.
12: Eu tive um desses. Meu, é isso aí.
1: Que tu teve? Cala a boca.
12: Pera aí.
1: O quê?
12: Como assim, cala a boca?
1: Onde que foi? Onde era?
12: Tirando pra
1: onde era? Não, onde era?
12: Pera aí.
1: Óbvio, onde era?
12: Rio Grande.
1: Tu teve lá Pouso em Rio Grande? Novo. É mesmo?
12: É Povo Novo, não é Pouso Novo.
1: Tu ver,
12: o dele era em Pouso
1: Novo. O meu era em Pouso Novo.
12: Ele teve que pousar antes de chegar lá.
1: 11 novo.
12: Milhões de reais. Eu não lembro da gente ter anunciado algo tão caro.
1: Mas é verdade,
12: mas isso é pra uma empresa, cara. Daqui a pouco uma...
1: É.
12: Por isso que eu saí de lá. Sou de brincadeira.
1: 11 milhões de reais.
12: Sapa na cara.
1: Seu sapa na cara da sociedade.
12: Se tiver real interesse.
1: Ninguém vai comprar.
12: Entre em contato pelo Instagram... @ David Boa Casa. David, D-A-V-I-D, David Boa Casa.
1: Muito bom.
12: Ou pelo e-mail.
1: Esse é um problema.
12: consultoriaboacasa@gmail.com.
1: Tem que ser David Bom Terreno, né?
12: Obrigado a todos e vida David eterna. Ou até terreno. Quando durar o PB.
1: Tá bom, já voltamos, hein?
12: 11 milhões!
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0: 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Adiciona aí.

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2: Olá, boa noite.
1: Boa noite para você que nos acompanha em todo o país.
2: Quarta-feira, 15 de julho de 2026.
1: Vamos ao destaque do dia na Voz do Brasil.
2: Vacinação em gestantes.
1: Imunização de grávidas pelo SUS reduziu casos graves de bronquiolite em bebês menores de 6 meses.
2: Os dados são do Ministério da Saúde. Natália Koslick.
3: Até agora, mais de 1.200.000 doses da vacina contra a bronquiolite foram aplicadas no país.
1: Você vai ouvir também prova de vida.
2: Quem precisa fazer comprovação no INSS está recebendo aviso do governo federal.
1: Fique atento, a mensagem não solicita dados do cidadão. Márcia Fernandes.
4: Não são enviados links, nem são solicitados dados como CPF ou endereço.
2: E ainda, novas regras de publicidade para bets começam a valer sexta-feira.
1: Está proibida a veiculação de análises sobre eventos esportivos que induzam a realização de apostas.
2: Também está vedada a divulgação para crianças e adolescentes. Nazi Brum.
5: Entre as principais regras da portaria publicada no último dia 10, está a divulgação de advertências ao apostador sobre os riscos de apostas online.
1: Hoje, na apresentação da Voz do Brasil, Mariana Jungmann e Luciano Seixas.
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1: A vacinação de gestantes no SUS contra bronquiolite reduziu pela metade os casos graves da doença em bebês.
2: Os dados foram publicados esta semana pelo Ministério da Saúde.
1: Essas e outras vacinas presentes no esquema vacinal das gestantes ajudam a evitar internações e óbitos de mães e de seus bebês.
3: A vacina contra o vírus sincial respiratório, principal causador da bronquiolite, protege o bebê ainda durante a gestação até os primeiros meses de vida. É esse o período em que o risco de complicações respiratórias é maior. A obstetra Michele Egídio explica como funciona o mecanismo de imunização nessa fase da vida.
6: Vai passar anticorpos para a criança, mas não necessariamente ela vai conseguir impedir que a criança não tenha doença, mas vai impedir as formas mais graves, as que exigem internação. Então a criança já vai ter algum tipo de imunidade ao vírus, então vai ter uma doença um pouco mais leve do que normalmente ela teria se a mãe não tivesse se vacinado.
3: Disponível na rede pública desde dezembro, a vacina contra bronquiolite é indicada a partir da 28ª semana de gestação. Assim que completou o tempo necessário, a técnica de enfermagem Fernanda Larissa da Silva compareceu a uma unidade básica de saúde para garantir sua proteção e de sua bebê.
7: Essencial, tanto para mim quanto para a criança. Não ter que ficar indo direto ao hospital e a saúde dela está íntegra, a minha também.
3: Até agora, mais de 1.200.000 doses da vacina contra a bronquiolite foram aplicadas no país. De acordo com dados publicados essa semana pelo Ministério da Saúde, a vacinação de gestantes no SUS levou à redução de 52% dos casos graves da doença entre bebês com menos de 6 meses. O calendário vacinal de gestantes contém ainda outros imunizantes, como destacou a diretora substituta do Departamento do Programa Nacional de Imunizações, Ana Catarina de Melo Araújo.
8: Nós temos a vacina DPTA, que é a vacina que protege para coqueluche. Ela deve ser realizada a partir da 20ª semana de gestação. A vacina hepatite B, que é uma vacina que nós fazemos desde a infância, mas existem ainda algumas gestantes que não receberam. Então é importante receber a vacina contra a influenza, que ela é anual, e

0: atualizado.
1: O Júlio Neon chama a atenção para a importância dos cuidados com a saúde bucal e da prevenção de doenças. Entre as principais recomendações estão escovar os dentes com creme dental fluoretado pelo menos 3 vezes ao dia, usar fio dental diariamente, reduzir o consumo de alimentos com alto teor de açúcar, evitar o uso de produtos derivados do tabaco e moderar o consumo de bebidas alcoólicas. Também é indicado procurar atendimento odontológico sempre que houver sinais, como dor persistente, feridas na boca que não cicatrizam, sangramento nas gengivas ou dificuldade para mastigar. Pessoas que utilizam próteses dentárias devem manter a higienização adequada e realizar acompanhamento periódico. Quem precisar de atendimento odontológico pelo SUS deve procurar a unidade básica de saúde mais próxima de casa. Quando necessário, o paciente será encaminhado para atendimento especializado, conforme a organização da rede de saúde do município. Graziela Mendonça, para a Voz do Brasil.
2: Você já ouviu falar em soroterapia? A técnica consiste na aplicação de vitaminas e outras substâncias diretamente na veia de pessoas saudáveis.
3: E é usada em casos de desidratação ou em casos em que a pessoa não consegue receber nutrientes pela alimentação.
2: Mas tem gente buscando o tratamento para aumentar a energia e até rejuvenescimento.
3: Cuidado com essas promessas milagrosas de detox ou imunidade instantânea que aparecem na internet.
2: A Anvisa alerta, nenhuma evidência científica comprova esses benefícios.
4: A Agência Nacional de Vigilância Sanitária, Anvisa, alerta que a soroterapia não substitui tratamentos médicos nem oferece benefícios comprovados para aumentar a imunidade, rejuvenescer, promover desintoxicação ou melhorar o bem-estar de pessoas saudáveis. O procedimento só deve ser realizado em casos com indicação clínica e sob orientação de profissional habilitado. A soroterapia consiste na aplicação de vitaminas, nutrientes e outras substâncias diretamente na veia. Segundo a Anvisa, esse tipo de tratamento é indicado apenas em situações específicas, como pacientes desidratados, internados ou que não conseguem receber nutrientes pela alimentação. A agência também chama a atenção para os riscos do excesso de vitaminas, que pode provocar náuseas, vômitos, dores de cabeça e alterações no funcionamento do fígado e dos rins. A Anvisa esclarece que não existe cosmético injetável. Produtos aplicados por injeção devem ser aprovados como medicamentos ou dispositivos médicos. Claudimário Carvalho, para a Voz do Brasil.
3: A Previdência Social vai realizar atendimentos em todo o país nesse fim de semana.
2: O serviço será destinado à realização de perícias médicas e avaliações sociais, etapas obrigatórias para concessão de benefícios.
3: Ao todo, são 20.900 vagas em todo o país.
2: Para ser atendido, o cidadão precisa agendar pelo site ou aplicativo Meu INSS ou por ligação para a Central 135.
3: Mais informações em gov.br/INSS.
2: Vamos falar agora de um dos serviços do INSS, a prova de vida.
3: Ela é feita de forma automática por meio de informações das bases governamentais.
2: Mas os beneficiários que não foram identificados estão sendo informados por meio de mensagens de WhatsApp enviadas diretamente pelo governo federal, que precisam fazer a comprovação de vida.
3: E um aviso importante: o Instituto não envia mensagens solicitando CPF, telefone, reconhecimento facial ou qualquer outro dado pessoal para a realização da prova de vida.
5: A prova de vida do INSS é um procedimento para confirmar que o beneficiário de aposentadoria, pensão ou outro benefício continua vivo. Com isso, são evitados pagamentos indevidos. Hoje em dia, a prova de vida é feita de forma automática, cruzando a base de dados. Mas se o beneficiário não for identificado nesse cruzamento, ele é avisado que deve fazer a prova de vida por meio de mensagem de WhatsApp. A autenticidade da informação é garantida por um selo azul de conta verificada. O banco que paga o benefício também envia notificação pelo aplicativo ou pelo extrato bancário. Mas é preciso ter atenção. A mensagem enviada apenas comunica da necessidade da realização da comprovação de vida. Não são enviados links, nem são solicitados dados como CPF ou endereço. Como ressalta a presidente do Instituto Nacional do Seguro Social, INSS, Ana Cristina Silveira.
6: O INSS não liga, não envia servidores à casa dos beneficiários e nunca solicita dados pessoais.

0: senhas ou qualquer tipo de pagamento para realizar a prova de vida. O Instituto também não pede CPF, endereço, dados bancários, nem envia links para atualização cadastral.
1: Para fazer a prova de vida, basta comparecer à agência bancária onde recebe o benefício levando um documento oficial com foto. Não é preciso ir numa agência do INSS. Em caso de dúvida, procure os canais oficiais no telefone 135 ou pelo site meu.inss.gov.br. Reportagem Márcia Fernandes.
2: Começou hoje o pagamento do sexto lote do abono salarial.
3: Saiba quem tem direito e como consultar o benefício.
4: Cerca de 4,3 milhões de trabalhadores podem receber, a partir desta quarta-feira, 15 de julho, o sexto lote do abono salarial referente ao ano base de 2024. O valor do benefício varia de R$ 136 a R$ 1.621, de acordo com o número de meses trabalhados com a carteira assinada em 2024. Tem direito ao abono quem está inscrito no PIS/PASEP há pelo menos 5 anos, recebeu remuneração média de até R$ 2.766 por mês em 2024, trabalhou com carteira assinada por no mínimo 30 dias no ano base e teve os dados corretamente informados pelo empregador no E-Social. Os trabalhadores podem consultar se têm direito ao benefício, o valor e a forma de pagamento através da Carteira de Trabalho Digital ou no portal gov.br. O valor ficará disponível para saque até 30 de dezembro de 2026. Por decisão judicial, trabalhadores dos municípios mineiros de Juiz de Fora, Ubá e Matias Barbosa também recebem o benefício nesta quarta-feira. Em caso de dúvidas, o atendimento pode ser feito pelo telefone 158 na Superintendências Regionais do Trabalho e Emprego ou pelos canais oficiais do Ministério do Trabalho e Emprego. Thaís de Araújo, para a Voz do Brasil.
2: O setor de serviços atingiu 1,9% de janeiro a maio deste ano, frente a igual período do ano passado.
3: É o que mostram dados divulgados hoje pelo IBGE.
5: Esse indicador mostra o ritmo de atividades no dia a dia do país, como serviços de transporte, tecnologia, restaurantes e hotéis. Na comparação com maio do ano passado, o crescimento foi de 0,4%. No acumulado de janeiro a maio, na comparação com o mesmo período do ano passado, o resultado mostra um avanço de 1,9%. Nesse mesmo indicador, acumulado de janeiro a maio, o destaque positivo ficou com o setor de informação e comunicação, que subiu 6,2%. Já o acumulado nos últimos 12 meses ficou em 2,6%. E na comparação direta de maio com o mês anterior, o segmento de tecnologia não teve variações, mas outras atividades conseguiram crescer e ajudaram a assegurar o ritmo do setor, como detalha o gerente da pesquisa mensal de serviços, Rodrigo Lobo.
6: No campo positivo, os profissionais administrativos e complementares lideraram os ganhos, impulsionados pela parte de agenciamento de espaços de publicidade, serviços de engenharia e locação de automóveis. O segundo impacto positivo em termos setoriais ficou com os serviços prestados às famílias, que avançaram 0,2%, impulsionado pela parte de restaurantes.
5: O volume de serviços no Brasil recuou 0,4% em maio, após ter registrado alta de 1,1% em abril. Reportagem Luciana Colares de Holanda.
2: A projeção de crescimento da economia brasileira para este ano se manteve em 2,3%, segundo o novo boletim macrofiscal apresentado hoje pelo Ministério da Fazenda.
3: Dentre os fatores externos que devem contribuir para a projeção estão a retomada dos conflitos entre Estados Unidos e Irã e a instabilidade dos preços do petróleo e a possibilidade de novas pressões sobre a inflação global.
2: A equipe econômica também revisou a expectativa para a inflação deste ano.
3: A estimativa passou de 4,3%. 4,35% para 5,1% em 2026, enquanto a projeção para 2027 foi ajustada de 3,5% para 3,6%.
2: De acordo com o boletim, a principal pressão continua vindo da alta dos alimentos e do setor de serviços.
3: A secretária de Política Econômica, Débora Freire, destaca como a instabilidade no mercado externo impacta a atividade econômica brasileira.
7: Basicamente, continuamos no cenário de desafio global da crise do petróleo, que tem gerado aí impactos generalizados sobre inflação e crescimento. Para o cenário de PIB, estamos mantendo a projeção de crescimento em 2,3%.
2: Estão abertos até amanhã editais da Conab para aquisição de alimentos destinados à população em situação de insegurança alimentar e nutricional.
3: São produtos como açúcar, arroz, café, carne bovina, feijão, fubá, óleo e farinha.
2: Ao todo, serão adquiridas mais de 800 toneladas de alimentos.
3: Esse volume será disposto em cestas, para então ser entregue à população, como explica Ana Rita da Costa Pinto, superintendente de abastecimento social da Companhia Nacional de Abastecimento.
8: Por meio desses editais, a Conab vai receber propostas de organizações da agricultura familiar que tenham interesse em fornecer esses alimentos. Com o recebimento dessas propostas, será possível montar mais de 37 mil cestas de alimentos nas unidades armazenadoras da Conab em Mato Grosso, Mato Grosso do Sul, Rio Grande do Sul, Santa Catarina e Paraná. E também vamos conseguir adquirir cestas já montadas, mais de 21 mil cestas já montadas.
2: As compras serão executadas pela plataforma Contrata Mais Brasil, com resultado previsto ainda para este mês.
3: Portaria que regulamenta a publicidade das casas de apostas online, as bets, entra em vigor no próximo dia 17.
2: Entre as mudanças está a proibição de utilizar estratégias ou análises sobre eventos esportivos para induzir a realização de apostas.
3: Também está vedada qualquer divulgação direcionada a crianças e adolescentes.
2: A fiscalização será feita pela Secretaria Nacional do Consumidor, do Ministério da Justiça e Segurança Pública.
9: A portaria conjunta dos Ministérios da Fazenda e Justiça e Segurança Pública é voltada para os agentes operadores de apostas de cota fixa, ou seja, as casas de aposta online, as chamadas bets. A norma estabelece que a publicidade das bets, autorizadas a funcionar no país, deve seguir os princípios do jogo responsável. Ficam proibidas a divulgação de prognósticos e a exibição de apostas premiadas que sugiram a obtenção de lucro fácil, bem como a apresentação da aposta como suposta fonte de renda, como esclarece o secretário nacional de direitos digitais, Vitor Oliveira Fernandes.
10: A partir de agora fica claro que são proibidas veiculações publicitárias que induzam os consumidores a apostarem, que emitam palpites técnicos como se o ato de aposta fosse uma ciência ou se houvesse algum tipo de estratégia por trás do ato de apostar. Além disso, também fica vedado qualquer tipo de publicidade direcionada ao público de crianças e adolescentes que não podem ter acesso a esses produtos, já que apostas de cota fixas no Brasil são proibidas, terminantemente proibidas para menores de idade.
9: Antes da publicação de qualquer anúncio, as plataformas de internet deverão verificar se a empresa de aposta é autorizada a funcionar no país. O secretário nacional do consumidor, Ricardo Morichita, afirma que a portaria traz segurança jurídica a todos.
11: É importante porque torna claro aquilo que é ilegal, como a gente pode combatê-la e também a publicidade abusiva e a prática abusiva. É uma forma tanto da gente comunicar melhor, mas ao mesmo tempo trazer mais segurança jurídica.
9: Entre as principais regras da portaria publicada no último dia 10 está a divulgação de advertências ao apostador sobre os riscos de apostas online. As penalidades para as bets que descumprirem as regras incluem multa de até 20% do faturamento da operadora, suspensão das atividades por 180 dias e, em casos de reincidência, a cassação definitiva da licença para operar no Brasil. Reportagem Nazi Brum.
3: Restauração ecológica e produtiva da bacia do Rio Doce em Minas Gerais.
2: Estão abertas até 31 de agosto as inscrições para a seleção de projetos de recuperação ambiental na região, após os danos causados pelo rompimento da barragem do Fundão.
3: Os investimentos são do Banco Nacional de Desenvolvimento Econômico e Social, o BNDES, em parceria com o Ministério do Meio Ambiente e Mudança do Clima.
12: O edital Restaura Rio Doce está recebendo propostas até o fim de agosto. Conduzido pelo BNDES, o Banco Nacional de Desenvolvimento Econômico e Social, em parceria com o Ministério do Meio Ambiente e Mudança do Clima, o edital vai selecionar instituições para executar e coordenar projetos de restauração ecológica e produtiva em 12.500 hectares na região da Bacia do Rio Doce. O objetivo é reparar e compensar danos causados pelo rompimento da barragem de Fundão, ocorrido em 2015, em Mariana, Minas Gerais. Serão destinados ao edital 618 milhões e 750 mil reais do Fundo Rio Doce. O gerente institucional do Fundo Rio Doce no BNDES, Guilherme Tinoco, detalha as ações que deverão ser desenvolvidas pelas instituições selecionadas de acordo com o edital.
13: Ele prevê a implementação de ações integradas de restauração ecológica e produtiva, associadas à recuperação de áreas degradadas, à conservação do solo e da água e ao fortalecimento da cadeia produtiva da restauração na bacia do Rio Doce. A restauração ecológica deverá ser realizada através da recomposição da vegetação nativa. Já a restauração produtiva deve se dar por meio de sistemas sustentáveis que conciliem geração de renda e conservação ambiental.
12: As propostas para o edital Restaura Rio Doce devem ser apresentadas até o dia 31 de agosto. Mais informações estão disponíveis no site bnds.gov.br/restaura-rio-doce. Reportagem André de Barros Lima.
2: Jovens de 16 a 29 anos têm até o dia 20 de julho para se inscrever na plataforma Juventude Solidária.
3: A iniciativa oferece vagas de voluntariado em projetos sociais de diversas áreas e, em alguns casos, prevê apoio financeiro aos participantes.
14: Jovens com idades entre 16 e 29 anos interessados em atuar como voluntários em projetos sociais, fiquem atentos. As inscrições para a plataforma Juventude Solidária estão abertas até o dia 20 de julho. A iniciativa incentiva o trabalho voluntário em projetos que beneficiam comunidades de todo o país, especialmente em regiões mais vulneráveis. As vagas são em áreas como educação, cultura, esporte, saúde, assistência social, segurança alimentar e meio ambiente. Dependendo da vaga e do perfil do participante, pode haver apoio financeiro conforme as regras do edital. Quem fala sobre a ação é a secretária nacional de Juventude, Vitória Genuíno.
15: A gente selecionou 1.000 projetos por todo o país e você pode ter a oportunidade de se engajar numa ação social que está acontecendo no território. E os temas são diversos: saúde, comunicação, tecnologia, cultura, direito à cidade. A oportunidade de você se engajar numa ação e, se tiver ideia jovem, pode receber uma ajuda de custo de R$300 durante 6 meses, que é o período do edital. E também todo mundo recebe um certificado de participação que vai te ajudar aí no seu currículo, na sua vida profissional.
14: Para participar, basta acessar o portal Brasil Participativo, entrar na página da plataforma Juventude Solidária e preencher o formulário de inscrição. Jovens de 16 e 17 anos precisam de autorização do responsável legal. Reportagem Luciana Vasconcelos.
2: Atenção, estudantes que participaram do processo seletivo do programa Universidade para Todos, o ProUni.
3: Já está disponível a lista de pré-selecionados na primeira chamada para o segundo semestre de 2026.
2: Os estudantes aprovados devem apresentar documentação diretamente na faculdade escolhida.
3: Nesta chamada, o ProUni ofertou mais de 471 mil bolsas de estudos, cerca de 220 mil bolsas integrais e mais de 251 mil parciais.
2: O resultado pode ser consultado no portal de acesso único ao ensino superior.
3: O prazo para comprovar as informações da inscrição começa hoje e vai até o dia 24 desse mês.
2: E essas foram as notícias do Governo Federal.
3: Uma realização da Secretaria de Comunicação Social da Presidência da República.
2: Com produção da empresa Brasil de Comunicação.
3: E que agora com o Minuto do TCU. Em seguida, as notícias do Poder Judiciário e do Congresso Nacional. Boa noite.
2: Boa noite para você e até amanhã.
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19: Você vai ouvir agora notícias do Poder Judiciário.
20: Presidente do STF recebe ministro da Fazenda para tratar de regulamentação das PETs.
21: STJ afasta uso capião familiar sobre parte de imóvel com área total superior a 250 metros quadrados.
20: TSS reúne com empresas de pesquisas eleitorais para discutir aprimoramentos para 2026.
21: Boa noite, eu sou o Arthur Filho.
20: E eu sou Walter Lima.
21: Nesta quarta-feira, o presidente do Supremo Tribunal Federal, o ministro Edson Fachin, recebeu na sede da corte o ministro da Fazenda.
20: A reunião foi uma articulação institucional para combater a lavagem de dinheiro e o avanço de facções criminosas no mercado de apostas eletrônicas clandestinas. Pablo Lemos.
22: No encontro, o ministro da Fazenda, Dário Durigan, apresentou as ações do governo para a regulamentação do setor. O presidente do Supremo Tribunal Federal, ministro Edson Fachin, reforçou a preocupação do judiciário com o mercado de apostas eletrônicas clandestinas e ressaltou algumas decisões do STF sobre o tema.
23: Decisões importantes já foram proferidas na ambiência cautelar, inclusive de proteção de benefícios sociais e proteção de pessoas vulneráveis, especialmente no tocante a mecanismos de publicidade para proteger crianças e adolescentes, bem assim os consumidores e, obviamente, os apostadores.
22: O encontro entre o presidente da Suprema Corte e o ministro da Fazenda antecede o julgamento, no segundo semestre, de ações que questionam especificamente a validade da lei das bets.
21: Para o Superior Tribunal de Justiça, o uso capião familiar não pode ser reconhecida quando o imóvel urbano possui área total superior a 250 metros quadrados, mesmo que o pedido seja apenas sobre parte do bem.
20: A usucapião é a aquisição da propriedade de um bem móvel ou imóvel em razão do uso por determinado prazo, sem oposição do dono e de outras condições legais. Fátima Uchoa.
24: Em divórcio litigioso compartilha de bens, uma mulher alegou exercer posse exclusiva sobre 250 metros quadrados do imóvel que habitava, embora a área total fosse maior. O Tribunal de Justiça de Minas Gerais negou o pedido. A quarta turma do STJ manteve a negativa, considerando que o limite previsto no Código Civil de, no máximo, 250 metros quadrados é requisito objetivo ao usucapião e deve considerar a metragem total do imóvel. O relator foi o ministro Antônio Carlos Ferreira.
21: O presidente do Tribunal Superior Eleitoral, ministro Cássio Nunes Marques, se reuniu com representantes de 16 empresas de pesquisas eleitorais.
20: O encontro teve como objetivo debater regras para registros e pesquisas nas eleições. Lidiane Reis.
25: O ministro Cássio Nunes ressaltou que a reunião buscou ampliar a transparência, a segurança jurídica e a confiança pública nesse importante instrumento da democracia.
26: Pretende-se, na realidade, o fortalecimento de um ambiente permanente de cooperação, no qual seja possível compartilhar experiências, esclarecer aspectos técnicos e identificar oportunidades de aperfeiçoamento que contribuam para a ampliação da confiança pública, assegurando, ao mesmo tempo, maior segurança jurídica às entidades e às empresas de pesquisa.
25: Agora, as empresas poderão enviar propostas de melhorias referentes às pesquisas eleitorais ao Tribunal Superior Eleitoral até a próxima sexta-feira, dia 17 de julho.
21: Tribunal Superior do Trabalho mantém indenização a trabalhador que teve dados de ação divulgados na intranet da empresa.
0: A exposição foi considerada discriminatória. Marla Lacerda.
1: O trabalhador teve o nome, o número do processo e o valor da ação trabalhista divulgados na rede interna da empresa onde ele ainda trabalhava. Para a terceira turma do TST, a divulgação extrapolou a finalidade administrativa, violou a privacidade do empregado e o expôs a constrangimentos e retaliações no ambiente de trabalho. Diante disso, o colegiado manteve a condenação ao pagamento de R$5.000 por danos morais.
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21: A você uma boa noite.
0: E até amanhã.
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1: Eu sou Paula Groba.
2: E eu sou Humberto Pinheiro.
1: E estes são os destaques de hoje do Jornal do Senado, que começa agora.
2: Senado endurece penas para crimes contra profissionais da saúde e da educação.
1: Aprovado o uso de emendas para atendimento pré-hospitalar dos bombeiros.
2: Avança projeto que aumenta a pena para o chamado estelionato amoroso.
1: Boa noite.
2: Boa noite.
1: Quem agredir ou ameaçar professores e profissionais da saúde no exercício da função poderá receber penas mais severas.
2: O Senado aprovou um projeto que endurece a legislação para crimes como lesão corporal, desacato, ameaça e homicídio. Repórter Pedro Pincer.
3: O plenário aprovou o projeto da Câmara dos Deputados que aumenta as penas do crime de homicídio praticados contra profissionais da saúde e da educação no exercício de suas funções. O texto também classifica como hediondo o homicídio e a lesão corporal de natureza grave ou seguida de morte praticados contra profissionais da saúde. O projeto ainda amplia as penas para crimes como lesão corporal, ameaça, incitação ao crime, desacato e outros delitos, quando praticados contra profissionais dessas áreas. O relator, senador Dr. Irã do Progressistas de Roraima, defendeu o aumento das penas como forma de proteção à integridade dos trabalhadores.
4: Eles terminam recebendo toda essa carga, às vezes, de incompreensão, às vezes de... agonia das pessoas quando procuram atendimento no Sistema Único de Saúde. Muitas vezes, por sobrecarga de trabalho, essas pessoas são submetidas a esse tipo de constrangimento.
3: Como foi alterado no Senado, o texto voltará à Câmara dos Deputados para a nova análise.
1: Avançou no Senado o projeto que endurece a punição para adultos que utilizam crianças e adolescentes na prática de crimes.
2: A proposta inclui no Código Penal uma nova circunstância agravante para aumentar a pena de quem explora menores na ação criminosa. Repórter Bruno Lourenço.
5: O projeto altera o artigo 62 do Código Penal para estabelecer que a pena de um crime será agravada sempre que o agente cometer a infração com a participação de um menor de 18 anos. A medida, explicou o relator, senador Wilder Moraes, do PL de Goiás, visa combater uma prática recorrente de organizações criminosas e delinquentes adultos que aproveitam a inimputabilidade penal e recrutam adolescentes para execução de roubos ou transporte de drogas e armas.
6: Ao estabelecer uma penalidade mais severa para aqueles que se valem de menores em suas ações criminosas, o Estado envia uma mensagem clara: explorar a vulnerabilidade jurídica e social de adolescente não serão tolerados. Esses agravantes funcionariam não apenas como punição, mas também como medida preventiva, desincentivar adultos e envolverem jovens em atividades ilícitas.
5: A proposta seguiu para a Comissão de Constituição e Justiça.
1: Senadores da Comissão de Direitos Humanos aprovaram também o aumento da pena para quem comete estelionato contra mulheres em relacionamento afetivo.
2: A proposta ainda inclui golpes amorosos pela internet. Repórter Patrícia Oliveira.
7: A pena do crime de estelionato, que é de 1 a 5 anos de reclusão e multa, poderá ser aumentada de 1/3 até o dobro, quando o golpe for praticado contra mulher, em contexto de violência doméstica e familiar ou de relação íntima de afeto. A proposta da senadora Damaris Alves, do Republicanos do Distrito Federal, aprovada na Comissão de Direitos Humanos, busca combater o chamado estelionato amoroso, quando o golpista conquista a confiança da vítima ou simula um relacionamento para conseguir dinheiro, bens ou outras vantagens financeiras. A regra também vale para relacionamentos mantidos exclusivamente pela internet, em redes sociais, aplicativos ou outros meios digitais. O projeto recebeu parecer favorável do relator, senador Hermes Klan, do PL de Santa Catarina.
8: O estelionato sentimental é uma violência que vai muito além do prejuízo financeiro. Ele destrói a confiança, a dignidade e a segurança emocional das vítimas, especialmente das mulheres.
7: O relator também substituiu a expressão relação amorosa por relação íntima de afeto, termo já adotado pela Lei Maria da Penha. A proposta segue para a Comissão de Constituição e Justiça.
1: E aplicativos de relacionamento podem passar a ser obrigados a informar sobre doenças sexualmente transmissíveis.
2: É o que determina um projeto aprovado hoje pela Comissão de Ciência e Tecnologia. A reportagem é de Márcio Maturana.
9: Informações sobre doenças sexualmente transmissíveis deverão ser claras, objetivas e didáticas em todos os aplicativos e plataformas de relacionamento, segundo o projeto aprovado pela Comissão de Ciência e Tecnologia, que segue para a votação final na Comissão de Assuntos Sociais. Será uma conscientização sobre sintomas, riscos à saúde, formas de transmissão, medidas de prevenção e possibilidades de tratamento, como informou o senador Esperidião Amin, do PP de Santa Catarina.
10: A plataforma digital, a internet, passou a ser um instrumento de intermediação, de troca de mensagens afetivas, e daí há um passo seguinte de um relacionamento mais íntimo. Portanto, essa medida preventiva vem socorrer a sociedade num momento em que este meio de intermediação passa a ser mais popular.
9: Amin leu o relatório do senador Everton, do PDT do Maranhão, que incluiu 4 emendas ao projeto apresentado pelo senador Fabiano Contarato, do PT do Espírito Santo. Uma das emendas busca evitar um excesso de notificações que possam reduzir a efetividade da medida. Outra impede que os avisos possam ser bloqueados nas configurações das plataformas. A terceira emenda substitui a expressão sites e aplicativos de relacionamento pela denominação aplicações de internet destinadas à intermediação de relacionamentos ou de encontros. E a quarta emenda obriga as plataformas a divulgarem relatórios periódicos sobre alcance, engajamento e efetividade dos avisos, sempre preservando os dados pessoais dos usuários.
1: O Senado aprovou um projeto que prorroga a autorização para que recursos do FGTS sejam aplicados em linhas de crédito específicas.
2: A medida poderá ser aplicada a entidades hospitalares, filantrópicas e a instituições sem fins lucrativos atuantes no âmbito do SUS. Repórter Douglas Castilho.
11: Implementada em 2019, essa política viabilizou até o ano de 2022 um total de R$3 bilhões a cerca de 140 hospitais filantrópicos. Os recursos são usados para que essas instituições substituam suas dívidas mais caras e imediatas por crédito a ser pago no longo prazo com juros menores. Médico, relator da proposta, senador Nelsinho Trade, do PSD de Mato Grosso do Sul, defendeu a medida lembrando sua atuação na Santa Casa de seu estado.
12: Lá no meu estado, a Santa Casa é a quarta maior do Brasil. Eu trabalhei 17 anos lá e eu posso ver dia após dia a dificuldade daquele hospital e manter o bom atendimento.
11: O projeto também alcança as instituições sem fins lucrativos que atuem no atendimento de pessoas com deficiência. Pelo texto que segue para a sanção presidencial, fica suspensa a cobrança de eventual tributo de instituição filantrópica suspeita de não cumprir os requisitos de imunidade até decisão final de processo administrativo instaurado para esse fim, independentemente da data de ocorrência do fato gerador.
1: E o atendimento pré-hospitalar feito pelos corpos de bombeiros militares poderá receber mais recursos. O Senado aprovou um projeto que autoriza o uso de emendas parlamentares para financiar esse tipo de serviço nas ações públicas de saúde.
2: Com a mudança, estados e municípios poderão destinar verbas para a compra de ambulâncias, equipamentos, materiais e para a estruturação do atendimento prestado pelos bombeiros em situações de urgência e emergência. A legislação exige que pelo menos metade das emendas individuais sejam para a saúde. Pelo texto, apenas despesas que cumprirem requisitos a serem definidos pelo Ministério da Saúde poderão receber recursos de emendas. A indicação de emendas direcionadas ao Corpo de Bombeiros será facultada ao parlamentar. O texto base aprovado teve 65 votos a favor e 2 contrários.
1: Música.
2: Com edição de Paulo Groba e trabalhos técnicos de Eliseu Caires, o Jornal do Senado fica por aqui. Acompanhe agora as notícias da Câmara dos Deputados. Boa noite.
1: Boa noite e até amanhã.
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14: Câmara limita a possibilidade de recurso no Superior Tribunal de Justiça.
15: Audiência pública reafirma a defesa do limite de 20 anos para patentes.
14: Deputados divergem sobre votação do projeto que combate a misoginia.
15: Boa noite. Sargento Gonçalves, do PL do Rio Grande do Norte, critica o projeto sobre misoginia. O congressista acredita que o texto pode abrir margem para criminalizar manifestações públicas de fé e interpretações de textos religiosos.
14: Sargento Gonçalves argumenta que o país deveria concentrar esforços no combate ao crime organizado e aos crimes contra as mulheres. Para ele, o projeto não contribui para a proteção feminina e pode restringir o direito de cidadãos expressarem suas convicções religiosas.
15: Nicolas Ferreira, do PL de Minas Gerais, diverge do projeto que tipifica crimes relacionados à misoginia. O deputado acredita que a proposta pode restringir a liberdade de expressão ao criminalizar críticas e manifestações de opinião.
14: Nicolas Ferreira também associa o projeto a uma tentativa de censura. Na avaliação do deputado, o Congresso deveria priorizar medidas de combate a crimes como estupro, pedofilia e violência praticada por organizações criminosas.
15: Júlia Zanatta, do PL de Santa Catarina, declara que vai votar contra o projeto que tipifica o crime de misoginia. Segundo a deputada, a proposta pode restringir a liberdade de expressão e ser utilizada para limitar críticas a agentes públicos.
14: Júlia Zanatta também reprova o governo federal por, segundo ela, substituir o termo mulher em documentos oficiais por pessoa que gesta. Para ela, a prioridade das políticas públicas voltadas às mulheres deve ser o combate à violência e o fortalecimento da segurança pública.
15: Jandira Fegali, do PCdoB do Rio de Janeiro, avalia que a tipificação do crime de misoginia busca combater o discurso de ódio e a incitação à violência contra as mulheres. Segundo a deputada, a medida contribui para o enfrentamento do feminicídio.
14: Na opinião de Jandira Fegali, o projeto contra a misoginia não fere as liberdades de expressão, de fé ou de culto, asseguradas pela Constituição. Para ela, incitar a violência contra as mulheres é um crime grave que precisa ser combatido em todos os ambientes, inclusive nas redes sociais.
15: Alencar Santana, do PT de São Paulo, repudia a fala de colegas da oposição que, segundo ele, desmerecem a pauta de proteção feminina. O deputado alerta que o Brasil vem observando índices elevados de feminicídio.
14: De acordo com Alencar Santana, discursos de parlamentares que menosprezam as mulheres legitimam novas formas de agressão. Para o parlamentar, agressores e feminicidas devem ser punidos com rigor.
15: Benedita da Silva, do PT do Rio de Janeiro, refuta argumentos religiosos usados contra a proposta que criminaliza a misoginia. Segundo a deputada, o projeto é uma resposta ao aumento da violência contra as mulheres.
14: Benedita da Silva lamenta a falta de um diálogo produtivo com a oposição sobre a pauta feminina. Para parlamentar, criminalizar a misoginia é uma medida essencial para poupar vidas e defender a dignidade das famílias brasileiras.
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13: Justiça.
15: A Câmara dos Deputados aprovou um filtro para recursos possíveis ao Superior Tribunal de Justiça. A repórter Daniele Lessa explica como deve funcionar.
17: A Câmara dos Deputados aprovou o projeto que regulamenta uma nova regra para análise de recursos especiais enviados ao Superior Tribunal de Justiça, o STJ. O projeto foi apresentado pelo senador Davi Alcolumbre, do União do Amapá, e altera o Código de Processo Civil. O recurso especial é usado quando uma das partes de um processo pede ao STJ que examine se uma decisão judicial aplicou corretamente uma lei federal. Pelo texto aprovado, quem apresentar esse tipo de recurso terá que demonstrar que a questão discutida é relevante do ponto de vista econômico, político, social ou jurídico e que o caso ultrapassa o interesse apenas das partes envolvidas no processo. Na prática, o objetivo é permitir que o STJ concentre seus julgamentos em temas mais importantes para a interpretação das leis federais e não apenas em casos individuais sem maior impacto. Relator da proposta em plenário, o deputado Ranieri Paulino, do Republicanos da Paraíba, defendeu que o novo filtro ajuda a racionalizar a análise de recursos e melhora a eficiência da justiça.
18: Justiça tardia não é justiça. Só esse ano, o STJ recebeu mais de 260 mil processos. Será que isso facilita a avaliação e as decisões do STJ ou cria ainda mais dilatação de prazo para as partes que querem uma solução jurídica?
17: Segundo o relator, o acesso à justiça não ficará comprometido, pois para que o STJ deixe de analisar um recurso por falta de relevância, será necessária a manifestação de 2/3 dos integrantes do órgão responsável pelo julgamento. Quando a relevância for reconhecida, o relator poderá suspender em todo o país o andamento de processos individuais ou coletivos que tratem da mesma questão. Essa suspensão poderá durar 6 meses, com prorrogação por mais 6 meses, se houver necessidade de audiência pública ou participação de terceiros no processo. Deputados ligados ao PT, PCdoB e PSOL votaram contra o projeto, argumentando que a mudança prejudica os mais pobres, sendo benéfica apenas para quem tem recursos para contratar grandes escritórios de advocacia, como disse o deputado Chico Alencar, do PSOL do Rio de Janeiro.
19: Quem não tem recursos para contratar grandes bancas vai ficar prejudicado. Isso aqui não é justiça para os pobres. Os direitos sociais, previdenciários, consumistas dos pequenos, políticas públicas em geral, podem ter dificuldade nesses recursos.
17: O deputado Pedro Uczay, do PT de Santa Catarina, defendeu que o texto fosse alterado para permitir que continuem sendo aceitos recursos que tratem de direitos fundamentais ou coletivos, ações de execução penal e ações que envolvam grupos com mais de 1.000 pessoas, mas o plenário rejeitou essa sugestão. O projeto que regulamenta o critério de relevância para recursos especiais ao STJ será enviado para a sanção presidencial e pode virar lei. Da Rádio Câmara de Brasília, Daniele Lessa.
13: Eleições.
14: O Tony de Paula, do PSD do Rio de Janeiro, critica a condução política de Flávio Bolsonaro. O deputado acredita que o senador assumiu o risco de expor o ex-presidente Jair Bolsonaro a novas restrições judiciais ao divulgar uma carta escrita por seu pai.
15: O parlamentar avalia também que a atitude consolidou Flávio Bolsonaro como porta-voz do pai, evidenciando uma disputa pela liderança do campo conservador. O Tony de Paula defende que a direita busque uma alternativa política para as próximas eleições.
13: Saúde.
14: Participantes de audiência na Câmara dos Deputados defenderam a manutenção do limite de 20 anos para patentes para garantir acesso à saúde. A repórter Noelle Nobre acompanhou o debate.
20: A Comissão de Defesa do Consumidor da Câmara dos Deputados realizou uma audiência pública para discutir a manutenção do prazo de 20 anos para a vigência de patentes no Brasil. O debate reuniu representantes do governo e da indústria nacional que defenderam que o limite atual, contado a partir da data do pedido, é necessário para a sustentabilidade do SUS, o Sistema Único de Saúde, e para a competitividade de medicamentos genéricos e biosimilares. O presidente da Comissão de Defesa do Consumidor, deputado Clodoaldo Magalhães, do PV de Pernambuco, lembrou que existem projetos de lei no Congresso que buscam restabelecer mecanismos de extensão de prazos que haviam sido extintos pelo Supremo Tribunal Federal em 2021. O parlamentar reforçou que a inovação deve estar associada ao acesso à saúde pela população.
21: Toda essa inovação para que vai servir se não a vida humana? Então, os custos dos sistemas de saúde não vão enfrentar esses custos de patentes. a este tamanho.
20: Clodoaldo Magalhães disse agora aguardar a sanção do projeto de lei que garante a autonomia do Brasil na produção de medicamentos, vacinas, equipamentos e insumos médicos. A proposta, já aprovada pela Câmara e pelo Senado, cria a Estratégia Nacional de Saúde. Da Rádio Câmara de Brasília, Noelle Nobre.
13: Ciência e tecnologia.
15: Inácio Arruda, do PCdoB do Ceará, defende o fortalecimento da ciência e das instituições de pesquisa. O deputado destaca ainda a contribuição dos pesquisadores brasileiros para áreas como saúde, energia, agricultura e tecnologia.
14: Além disso, Inácio Arruda convida pesquisadores, estudantes e cidadãos a participarem da reunião anual de número 78 da Sociedade Brasileira para o Progresso da Ciência. Ele informa que o evento da SBPC vai acontecer em Niterói e deve reunir instituições de pesquisa de todo o país.
13: Transportes.
15: Comissão aprova autorização para pessoa com deficiência visual usar óculos biópticos para obter carteira de motorista. A repórter Paula Bittar nos conta como funcionam esses aparelhos.
14: A Comissão de Constituição e Justiça da Câmara aprovou uma proposta que autoriza pessoas com deficiência visual a utilizarem tecnologias assistivas, como óculos biópticos com lentes telescópicas, no processo de obtenção da Carteira Nacional de Habilitação, a CNH. Os sistemas biópticos combinam os óculos normais com um pequeno sistema telescópico. Enquanto a lente dos óculos fornece à pessoa a visão geral do ambiente, o telescópio auxilia na rápida localização de detalhes. O dispositivo pode ser fabricado para um ou para ambos os olhos. O texto estabelece que o Conselho Nacional de Trânsito, CONTRAN, deverá regulamentar o uso desses equipamentos no processo de habilitação de candidatos. O relator na CCJ, deputado Alfredo Gaspar, do PL de Alagoas, ressaltou que o projeto se harmoniza com o Sistema Constitucional de Proteção e Promoção dos Direitos das Pessoas com Deficiência. Ele também disse que a proposta está de acordo com a Convenção Internacional sobre os Direitos das Pessoas com Deficiência e seu protocolo facultativo, que integram o ordenamento brasileiro com hierarquia equivalente à de emenda constitucional.
0: Isso é uma harmonização de convenção com a Constituição e o Estatuto da Pessoa com Deficiência, dando garantias e direitos para que elas possam acessar meios de transporte e terem direito a conduzir esses meios de transporte mediante o uso desse óculos biópticos, que nada mais é do que uma lente especial que tem uma profundidade maior, é tipo um binóculo olhando para determinado aspecto do óculos, para que possa ter uma acuidade maior visual.
14: O projeto, que autoriza pessoas com deficiência visual a utilizarem tecnologias como óculos biópticos com lentes telescópicas no processo de obtenção da carteira de motorista, já pode seguir para análise do Senado, a menos que haja recurso para votação antes pelo plenário da Câmara. Da Rádio Câmara de Brasília, Paula Bittar.
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13: Trabalho.
14: O governo defende projeto que prorroga a vigência de acordos e convenções coletivas de trabalho até nova negociação. Entenda na reportagem de Silvia Munhato.
3: Em audiência na Comissão de Trabalho da Câmara dos Deputados, o governo defendeu o projeto que prorroga a vigência de acordos e convenções coletivas de trabalho até que haja nova negociação. É a chamada ultratividade. Esses acordos e convenções têm hoje vigência máxima de 2 anos. Antes da reforma trabalhista de 2017, a validade permanecia após o fim do prazo estabelecido, até que um novo acordo fosse firmado. Diante das manifestações dos sindicalistas presentes, a deputada Érica Cocai, do PT do Distrito Federal, autora da proposta, disse que vai solicitar ao presidente da comissão, deputado Marcos Tavares, do PDT do Rio de Janeiro, a definição imediata de um relator para o projeto.
6: Quando você tem conquistas, muitas vezes, ano após ano, conquistas de décadas, que estão incorporadas já no cotidiano do trabalhador e da trabalhadora, e essas conquistas passam a não vigir mais quando chega o processo de database, você estabelece um processo de pressão imensa.
3: Em 2022, o Supremo Tribunal Federal considerou inconstitucionais as decisões da Justiça Trabalhista a favor da ultratividade. O projeto que permite a validade de acordos e convenções coletivas após o seu prazo de vigência até que uma nova negociação seja feita, precisa ser aprovado na Comissão de Trabalho e na Comissão de Constituição e Justiça para ser enviado para o Senado. Da Rádio Câmara de Brasília, Silvia Minhato.
13: Meio Ambiente.
15: Deputados aprovaram urgência para um projeto que reduz a área de proteção do Pantanal de Mato Grosso. O repórter Antônio Vital explica a questão.
22: A Câmara dos Deputados aprovou o regime de urgência para projeto que susta a ampliação da Estação Ecológica de Taiamã, em Mato Grosso, localizada nos municípios de Cáceres e Poconé, no Pantanal. Decreto do governo publicado em março ampliou a área da reserva de 11 mil para 68 mil hectares, com base na importância ambiental da área e com o argumento de que não há conflitos de terra na região, que tem quase 70% de vegetação natural preservada. De acordo com o Instituto Chico Mendes de Conservação e Biodiversidade, o ICMBio, a estação ecológica possui um berçário de peixes vital para o Pantanal, é um corredor ecológico para espécies ameaçadas e está localizada em área alagável, sem atividade econômica consolidada. O projeto que susta o decreto de ampliação da área foi apresentado pela deputada Coronel Fernanda, do PL de Mato Grosso. Ela alegou que o aumento da área protegida ocorreu sem que os produtores rurais e a população local fossem ouvidos.
23: Essa reserva, ela já existia, ela é cuidada, ela é preservada pela população de Cáceres. E o governo federal, fazendo a sua mídia social, como sempre, dentro da sua ideologia, aumentou essa reserva, um tamanho inadmissível, sem trazer nada para ofertar à população, sem dar condições para aquela população continue preservando, sem dar condições para aqueles produtores que estão lá continuem fazendo o que eles sabem fazer bem, trazendo recurso e riqueza para o estado de Mato Grosso. Para o Brasil.
22: Estações ecológicas têm uso restrito, não podem ser exploradas economicamente e são destinadas apenas a pesquisas e conservação. Nessas áreas estão proibidas atividades agropecuárias ou de turismo comercial. O regime de urgência permite que a proposta seja analisada diretamente no plenário da Câmara, sem passar pela análise das comissões permanentes da Casa. O deputado Tadeu Venere, do PT do Paraná, criticou o regime de urgência e justificou a necessidade de proteção do Pantanal, um dos biomas mais ameaçados do país.
24: O Pantanal é uma das áreas, se não a maior, uma das áreas maiores áreas úmidas do mundo. Nós estamos vivendo uma crise climática sem precedentes. Eu acredito que todos, mesmo aqueles que acham que a Terra é plana, sabem que a crise climática é algo que está acontecendo de fato. E nós ampliarmos áreas como essa, e houve o debate, e depois disso votarmos aqui um projeto que dispensa, inclusive, que nós possamos ouvir as comissões dessa casa, nos parece extremamente perigoso, precipitado e inócuo, até porque nós sabemos que haverá depois contestações.
22: Ainda não há data para votação no plenário da Câmara do projeto que susta a ampliação da Estação Ecológica de Taiamã, no Pantanal de Mato Grosso. Da Rádio Câmara, de Brasília, Antônio Vital.
13: Desenvolvimento Regional.
3: Paulo Guedes, do PT de Minas Gerais, é favorável à criação da região integrada de desenvolvimento do litoral norte de Pernambuco e Paraíba. A ideia, segundo o deputado, é que União, estados e municípios se articulem para promover ações de desenvolvimento no local.
15: Paulo Guedes afirma que a criação da RID amplia também investimentos em infraestrutura e geração de empregos. Ele ressalta, por fim, que a integração favorece o planejamento compartilhado e a redução das desigualdades econômicas e sociais na região.
3: Termina agora o Jornal Câmara
14: Câmara dos Deputados, produzido pela Rádio Câmara, com trabalhos técnicos de Wellington Teles, apresentação de Márcio Aquilissardi e Tércia Guimarães. Boa noite para você.
15: Uma boa noite, a Voz do Brasil volta amanhã.
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9: 20 horas,
10: 14 graus.
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0: 7:29.
1: 14 graus.
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